Fica esta noite o tema que acabamos de ouvir na voz do Ricky e Sam. E agora vamos ao baile da paróquia. Rogério, daqui a pouco volto para as despedidas de hoje. Para já, Rogério, baile da paróquia.

Bairro da Paróquia foi a voz do Rogério. E quase a fechamos. 46 minutos então depois das 5. Vamos à última antes das despedidas. Rui Bandeira, foste tu.

Foste tu, foi a voz então do Rui Madeira. Vamos às despedidas, nós despedimos então por hoje. Amanhã estamos por cá a partir da 1 para a emissão de fim de semana dos Expresso da Madrugada. No entanto, mais logo a partir das 7 também estou por cá para o regresso a casa na sua emissão de fim de semana. Para todos, boa quinta-feira e já sabe, marco enquanto consigo, mais logo a partir das 7. Quando o Expresso da Madrugada, marcamos encontro amanhã a partir da 1. Tchau, tchau, bom dia, até amanhã. Terminamos com Trio Clave, Tornero, e também ficamos ainda com o Luizinho Penacova e Pagas a Povinho. Agora, Tornero, Trio Clave. Para fechar, bom dia, até amanhã.

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5: 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São 6 horas.
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0: Olá a todos que nos acompanham, eu peço a sua atenção para o que vamos falar hoje. Há muitas pessoas que têm sofrido gravemente na família, e talvez seja o seu caso. Muitos são os problemas que as famílias enfrentam hoje. Talvez você sofra com um problema no casamento, problema com os filhos, problemas que você não consegue resolver, está perdida, desorientada. Talvez você é uma pessoa que até faz o que é certo, você luta pela família, você luta pelo bem-estar dos seus filhos, mas parece que tudo só dá errado. Os seus filhos que você tem criado, parece que eles estão a se desviar do que você ensinou para eles. Aquele filho que está a beber, fumar, ele vive fora de casa, ou até aquele filho que vive trancado no quarto, no videojogo, passa horas no computador, você está sem saber o que fazer. Talvez você tenha lutado contra ele, você ralha, você castiga, mas parece que só piora, parece que os problemas só aumentam. E ainda mais, talvez você que tem um marido ou uma esposa que não lhe compreende, que não lhe entende, talvez o seu familiar que lhe julga, lhe condena, lhe aponta o dedo. Eu não sei como está a situação na sua casa, mas existe um Deus que pode mudar a sua vida. Eu peço que o senhor e a senhora que está nos acompanhando agora, ouça esse programa até o final, porque vamos demonstrar a solução para o seu problema. Não importa quem você seja, não importa o que aconteceu, existe uma solução, existe uma saída. Fique até o fim do programa, porque você vai descobrir a solução para todo o seu problema. E antes de nós começarmos a colocar os testemunhos, eu peço a sua atenção para esta matéria que fala sobre traição. E você que está a sofrer, você vai descobrir a solução para o seu problema. Acompanhe com atenção.
1: Prometo amar-te e ser-te fiel. Estas são as palavras trocadas entre um homem e uma mulher quando, perante os convidados, assumem o casamento. Mas estas promessas são esquecidas por cerca de 13% das pessoas. Este é o número das traições assumidas por homens e mulheres portugueses no inquérito sobre saúde e sexualidade. Em Portugal há 72 divórcios diariamente, 26,5% dos quais são motivados pela traição de um dos cônjuges.
2: Já alguma vez foi traída?
3: Que eu saiba, não.
4: Já.
5: Não. Creio eu.
2: Já. Já alguma vez traiu?
4: Já.
5: Não.
2: Não. Não.
1: Poucas atitudes magoam tanto numa relação quanto uma traição. Seja ela descoberta ou assumida, a traição traz consigo uma série de sentimentos e complexos difíceis de superar. Onde se errou, de quem é a culpa, sentimentos de inferioridade, falta de confiança instalada e medo de não voltar a amar, são alguns dos pensamentos naquele turbilhão de sensações. A pessoa que é traída sente que a sua confiança foi arruinada e que o compromisso foi desonrado ao envolver uma terceira pessoa, numa relação que, à partida, era exclusiva do casal. Repensa-se tudo o que se investiu, o quanto se abdicou. E perante este cenário, o ato de perdoar uma traição é cada vez mais colocado de parte.
2: Perdoaria uma traição?
3: Não.
2: Não.
3: Acho que é preferível terminar uma relação do que trair a pessoa com quem estamos. Isso é, acima de tudo, falta de respeito.
5: Talvez sim.
2: Porquê?
6: Porque acho que não vale a pena. Apesar de se trair, não voltaria a confiar.
2: Porque acho que uma pessoa que trai uma primeira vez vai trair uma segunda vez e não perdoaria, nunca jamais.
1: O casamento envolve uma entrega total de ambos, mesmo quando existe uma traição. Cabe ao casal decidir o caminho a seguir, ou terminar ou continuar com a relação. Independentemente da escolha feita, três coisas são fundamentais para o bem-estar de ambos: perdoar, aprender e seguir em frente.

0: Muitas pessoas, elas se encontram perdidas, sem saber o que fazer. Muitas pessoas vêm lutando, mas parece que o esforço é em vão. Parece que ela sacrifica, mas não tem resultados. Talvez você é uma pessoa que quer ajuda. Você já bateu em tantas portas, procurou ajuda em tantos lugares e não encontrou a solução para o seu problema. Você está no programa certo, você está na hora certa, porque neste momento eu tenho certeza que você se identificou com a matéria, com o que nós estamos a falar, e talvez você queira ajuda realmente. Mas aonde buscar ajuda? Aonde recorrer? Talvez você já ouviu promessas de pessoas que iriam lhe ajudar. Você foi a lugares que prometeram que iriam lhe ajudar, mas até aqui não resolveu. Pelo contrário, o problema continua ou até está pior. Eu não sei como está a sua situação, mas eu tenho certeza que existe uma solução para si. Eu vou colocar agora uma história de uma senhora que ela, graças à fé, graças a Deus, hoje ela encontrou a paz, a alegria, a força através das reuniões da Igreja Universal. Eu peço que você ouça com atenção o que ela vai contar, porque o testemunho dela é uma bênção. Deus transformou a vida dela e hoje ela é feliz, tem paz. Talvez é o que você quer. Você quer ser feliz, quer ter paz, mas nós vamos mostrar que sim, é possível você ser feliz. Essa história, ela vai lhe mostrar que através da fé é possível vencer. Acompanhe com atenção o testemunho da Dona Graça Mendes. Já voltamos.
1: Eu fui para a Suíça, tinha 18 anos. Uma pessoa que se aproximou de mim, que me deu alguma atenção, um afeto, um carinho, eu juntei-me com essa pessoa e a seguir casámos. Tive um bebê. E esse bebê foi-me retirado pelos meus pais. O problema maior foi que eu não amava essa pessoa. Eu não juntei-me com ele porque foi naquele momento uma solução que eu encontrei para preencher aquele vazio que eu tinha de estar sozinha num país, de não ter ninguém, não ter família, não ter ninguém. E ele veio preencher esse vazio que eu tinha de não ter ninguém à minha volta. Segundo os meus pais, eu tinha 19 anos na altura e não tinha capacidades para tomar conta de um bebê. Foi aí que a minha depressão começou, porque segundo os médicos, os psicólogos e os psiquiatras, eu tive um bebê e foi como se ele tivesse nascido morto, porque não tive o bebê comigo. Foi pouco tempo depois desse bebê ter nascido, dessa menina ter nascido, que os meus pais me tiraram. Era um vazio completo. Eu era uma pessoa muito triste, muito amargurada, muito angustiada, muito estressada. Não conseguia ter uma vida social, não conseguia trabalhar, não conseguia sequer tomar conta de mim. Eu não me conseguia alimentar, eu não me conseguia. Eu já não tinha forças para nada. A depressão era tal que eu tinha medo todos os dias de acordar, tinha medo de adormecer, tinha medo da morte. Eu cheguei a um ponto que tinha medo de ter medo. Dizer não, basta, porque eu já não estou aqui a fazer nada. E cheguei a pensar em suicídio e não só cheguei a pensar, eu tentei-o. Tentei-o e na Suíça, quando se tenta o suicídio, depois é lógico que somos internados num hospital psiquiátrico. A parte do divórcio foi um pouco complicada porque, principalmente por causa de bens materiais. Havia muitos conflitos a nível de bens materiais e foi complicado. E depois foi ainda mais complicado porque, entretanto, eu tinha conhecido alguém. E como essa pessoa é mais nova que eu, não tinha a mesma visão das coisas. Eu queria entrar logo num casamento novo, eu queria entrar logo em ter filhos de novo, e essa pessoa não queria nada dessas coisas. Foi uma relação muito conturbada, muito complicada, cheia de altos e baixos, muitos baixos mesmo, o que fazia com que cada vez mais a minha depressão aumentasse e não conseguisse sair dessa depressão que era já crónica, já há muitos anos que durava. Eu tomei muita medicação mesmo. Eu tomei dos medicamentos mais fortes que existe para a depressão. Com essa medicação toda não havia nada a fazer. Não, Continuei depressiva sempre, sempre, sempre. Deste casamento tive dois rapazes, o mais velho muito problemático, mesmo na escola tinha muitos problemas, muitos conflitos. A minha sogra, para tentar arranjar soluções, um dia ouviu falar na Igreja Universal e começou a ir com ele ao Cenáculo do Porto. A partir daí comecei a ver a transformação do José e ele a melhorar o comportamento dele e a falar-me sempre: mãe, tu estás tão doente, estás tão depressiva, tu tens que ir à igreja, só Deus para te ajudar. Foi ele que me trouxe para a Igreja Universal.

0: que o homem de Deus estava a pregar era para mim. E eu dizia, não, não é possível, alguém contou a minha vida a este homem, não, não é possível, porque ele sabe tudo. Eu já não dormia nem com medicação fortíssima, eu não conseguia dormir uma noite tranquila. E nessa noite eu dormi. Eu dormi em paz, tranquilamente, foi fantástico. Foi passo a passo, mas o primeiro dia foi muito importante, porque eu ouvi dizer que se nós se entregássemos por completo, e que a palavra dizia, se nós se entregássemos, se crêssemos, se tivéssemos fé, podíamos ser curados. E eu fui a partir daí. A partir dessa palavra, eu comecei a desenvolver o meu relacionamento com Deus e fui curada da minha depressão. Quando eu ouvi falar a primeira vez do Espírito Santo, eu dizia, meu Deus, eu é isso que eu quero. É, para mim, se eu tiver o Espírito Santo, eu vou resolver todos os problemas que eu tenho na minha vida. Mas foi uma grande luta. Foi muito complicado. Porque eu dizia sempre que eu até posso perdoar os meus pais, mas não esqueço o que eles me fizeram. E isso que estava, era isso que me estava a fazer com que eu não recebesse o Espírito Santo, com que eu não pudesse ter dentro de mim. E nesse dia, a palavra era toda dirigida para mim, ensinar-me o que é que eu tinha que fazer. Eu peguei no telefone, eu pedi perdão aos meus pais, porque mesmo se eles tinham feito o que eles tinham feito, eu também não tinha sido uma boa filha. E foi a partir daí, que eu, cada vez que com eles agora, demonstro-lhe o meu carinho, demonstro-lhe o meu amor, enquanto antes era fria com eles, não queria saber deles. Agora penso neles como almas e peço a Deus todos os dias para os salvar também e para os perdoar. Quando eu recebi o Espírito Santo, tudo se transformou na minha vida. A certeza de que as coisas iam mudar, a certeza de que tudo ia dar certo na minha vida. Sou uma nova mulher, a minha vida está completamente transformada, a todos os níveis. Eu aprendi a pôr em prática a palavra, a obedecer à palavra. A minha vida transformou-se, os meus filhos estão os dois comigo na igreja. É uma transformação completa, a nível financeiro também. Eu trabalhava para o trem e ao frequentar as reuniões de segunda-feira, veio-me aquela vontade e a certeza de que iria dar tudo certo, eu começar a ter a minha empresa. Tenho uma empresa pequenina, mas tenho, e está a andar muito bem. Eu sou um milagre de Jesus, definitivamente, porque Ele transformou tudo na minha vida. Se não fosse Jesus na minha vida, eu não sei onde é que eu estaria hoje.
1: Nós vemos uma história como essa e nos dá alegria, porque em meio a tanto sofrimento que ela passou, hoje ela é feliz, tem paz e mostra para cada um de nós que existe uma solução. Talvez você, ao ouvir essa história, você ficou feliz por ela, mas o mesmo pode acontecer consigo. Não importa o problema que você está a passar, não importa a luta que você enfrenta, você pode até estar a sofrer há muito tempo, mas se você crer e você buscar ajuda, o Deus que mudou a vida dela também pode mudar a sua vida. Então tome a atitude de buscar essa ajuda. Se você mora aqui em Viseu, nós estamos aqui em Viseu localizados na Avenida Doutor Antônio José de Almeida, bem próximo à rodoviária de Viseu, e nós temos reuniões hoje mesmo. Se você quer nos procurar, nós temos reuniões hoje às 8 horas, às 10, às 15, especialmente às 8 da noite, às 20 horas. Se você quer, vá lá hoje na reunião, vai lá, vamos lhe ajudar, porque a Universal trabalha para ensinar o poder que há na fé. Talvez você tenha fé, você crê em Deus, você acredita em Deus, tem fé em Deus, mas parece que você não consegue resolver o seu problema. Então você vai aprender a usar a sua fé, e através dessa fé você vai superar os traumas, vai vencer os complexos e vai vencer tudo que você está passando. Se você quer a nossa ajuda, nos procure ainda hoje, vamos lhe ajudar. Agora eu peço a sua atenção para essa matéria que fala sobre problemas espirituais. Já voltamos.
2: Insónias, ansiedade e medo de tudo. Estes são alguns dos principais sintomas de quem sofre com problemas espirituais. Um transtorno que afeta muitas e muitas pessoas. Pessoas que são levadas pelo próprio distúrbio psicológico. A falta de recursos financeiros, a perda de alguém próximo, uma depressão. Todos estes acontecimentos podem fazer gerar um problema espiritual. Começam por surgir as tais vozes sem destino, as sombras vindas do desconhecido, os toques sem físico, fruto da imaginação, de uma mente recheada de negatividade. A vida torna-se um desafio difícil de superar, de sofrimento, ímpar de tudo em seu redor. A pessoa é lançada para o mundo do oculto, para um conjunto de definições sem resoluções, para o mundo mental e imaginário, de previsões e ideias sem nexo ou substância. Infelizmente, o mundo está cheio de pessoas que nos querem mal, de ódio, de vingança, de ciúme, e o oculto é só mais uma porta na qual não deve bater, pois trata-se de um caminho curvilíneo com resultados catastróficos, viscerais, que ultrapassam o sentido lógico da vida, um mundo de números e interesses. Mas saiba que sair desta espiral totalmente psicológica e degradante está na sua mão. O Centro de Ajuda já mudou a vida de milhares de pessoas que sofriam intensamente com problemas espirituais, que só viam a morte como o fim dos seus problemas, mas que hoje voltaram a conhecer o que é viver feliz e em paz. Venha ser você mesmo, venha viver livre de vícios, de transtornos ou de problemas.

0: muitas pessoas que não entendem o porquê que sofrem tanto. Há muitas pessoas que não entendem, por exemplo, a pessoa que vai no médico, ela sente dores no corpo, dores insuportáveis, mas quando faz o exame não acusa nada. Tem pessoas que sofrem de noite, elas veem vultos, ouvem vozes, sonham com familiares que já morreram. Talvez você é atormentada por uma voz na sua cabeça, um pensamento que lhe chama. Você às vezes ouve a voz do seu familiar que já partiu a chamar por você. Isso tudo é a mostra que você pode estar a ser vítima de um mal. Um ritual de inveja, praga rogada, você que sofre com um problema espiritual ou até depressão, você que sofre com depressão, entenda, a depressão é uma doença da alma que está dentro da pessoa. A pessoa não tem paz, não consegue ser feliz porque ela fica sem ânimo, sem forças para cuidar de si, cuidar da casa. A depressão rouba a força dentro de você. Mas essa depressão você pode vencer ela. E não existe ninguém que pode lhe ajudar senão Deus. A dona Fátima Rocha vai nos contar a sua história, o que que Deus fez por ela. Quando ela foi até a igreja, ela aprendeu a usar a fé dela, ela vai contar o que aconteceu. É uma história forte. Eu peço a sua atenção. Vamos acompanhar.
1: Eu tinha um casamento perfeito, até que ocorreu duas traições no meu casamento. Numa delas foi a que deu o divórcio. Eu tinha à porta de minha casa uma senhora que eu cheguei com as duas minhas filhas e me disse que era amante do meu marido. Eu fiquei sem chão. Com duas crianças à porta da minha casa, não sabia o que fazer, qual atitude que eu tinha que tomar. Não sabia mesmo. A atitude que eu tive foi pegar no telefone e ligar no telefone da amante do meu marido e ligar para ele. Então eu ouvi que realmente eles tinham um caso. Pronto, o meu casamento aí foi o fundo do poço. Ganhei uma depressão muito grande. Eu fiquei mesmo muito mal porque, para mim, o meu marido era o Deus. Era Deus no céu e o meu marido o Deus da terra. Eu só via o meu marido. Não tinha olhos para mais nada. O meu relacionamento com o meu marido era fantástico. Nunca ninguém pensaria, e como na altura que se descobriu, nunca ninguém pensava que isso ia acontecer. Porque o meu marido fazia-me feliz, era um bom marido, um bom pai. Ele fazia de tudo aquilo que eu quisesse, que eu pedisse. Ele concretizava sempre os meus sonhos. Um excelente marido. E aquilo foi mesmo um fundo de poço. A depressão que eu tive foi mesmo ao limite. As minhas filhas foi o motivo de eu ficar firme. Quero duas crianças e elas ficaram sem pai e eu precisava e precisavam da mãe para tudo. Elas foi o meu pilar. Então foi quando eu comecei a andar nas bruxas. E a bruxa muito, muito minha amiga, muito amiga das minhas filhas, que me ia ajudar, e eu acreditei porque eu vi que nela que seria a solução. Então ela fez os trabalhos que tinha a fazer, ajudou-me à minha casa, ajudou-me de tudo que era preciso. Eu vi que realmente não fazia sentido, que as coisas que não estavam a melhorar. Depois aí começou a haver muita confusão entre a bruxa e a pessoa com quem o meu marido supostamente tinha um caso. Mais tarde vinha a descobrir que essa bruxa que me vinha ajudar também começou a ter um caso com o meu ex-marido, na altura já ex-marido. Andei na polícia, andei nos tribunais, fizeram-me dívidas, puseram coisas em meu nome, tudo já a bruxa que fazia isso. Como ele tinha acesso ao meu cartão cidadão, aos meus documentos todos, porque ele fazia contratos de telefones, de empresas, não sei como. Eu sei que tive que andar em tribunal, fui a tribunal com dívidas que eu nunca pedi nada a ninguém. Eu tinha dívidas, o meu nome aparecia com dívidas. Tinha uma das dívidas que eu fui a tribunal. o meu ex-marido levou um advogado e o advogado dele viu tamanha tramoia naquela questão toda que ele disse à frente do juiz que não queria ser advogado dele e veio à minha beira sem me cobrar honorários e ele foi o meu advogado de defesa. Então foi quando eu conheci alguém que era colega minha e me convidou para vir à igreja. E já me tinham feito esse convite, mas nunca tinha entrado, nunca tinha tido essa vontade de ter entrado. E então ela convidou-me e disse, pronto, desta vez eu vou. E foi assim que eu vim para a Igreja Universal. Naquela sexta-feira, foi uma sexta-feira que eu fiquei assustada. Vinha de uma igreja católica, que não tinha nada a ver. Mas sei que saí daqui com vontade de voltar. Eu tinha necessidade de voltar. E então eu comecei a pedir a essa colega minha sempre que ela viesse para me trazer. Os meus sinais que eu tive de mudança foi que eu consegui sentir-me mulher. Aquilo que eu deixei de sentir, que não era mulher, que não tinha importância nenhuma. Fui-me sentindo que era alguém. Eu comecei a gostar de mim própria, comecei a ter essa vontade, comecei já a lidar mais com as pessoas. Como eu tive aquela depressão, eu fechei-me muito também, fechei-me muito. E aqui na igreja não, aqui na igreja foi a mudança que eu vi em mim, foi a minha mudança. A importância do Espírito Santo é a salvação da nossa alma. E é isso que eu tento lutar todos os dias pela salvação da minha alma. E agora sei que o meu marido não é o Deus, mas sim que tem um Deus muito maior acima de mim. As dívidas, fiquei com um ordenado penhorado, foi mesmo só com a insolvência que fiquei, mas não consegui resolver, que eu não ganhava para poder resolver essas situações, mas sei que foi com a ajuda de Deus. Pois em relação ao perdão, perdoei o meu marido, perdoei as pessoas que naquela altura muito mal me fizeram, perdoei à bruxa, perdoei a toda a gente, perdoei. Deus ensinou-me a perdoar só assim, por isso mesmo eu estou no caminho certo, porque eu sei que as coisas vão dando certo pelo perdão, porque Jesus também perdoou, também perdoou. Eu mudei, como se costuma dizer, da água para o vinho. Eu hoje sou uma nova pessoa, sou uma pessoa muito mais calma, sou uma pessoa mais tranquila, sou uma pessoa que tenho mais compreensão, sei ver as coisas de uma outra forma, da forma que eu não conseguia enxergar, agora consigo. Sim, houve uma mudança muito grande e estou feliz, muito feliz por ter conhecido a Igreja Universal. Essa mudança que houve na minha vida foi um milagre, porque eu aceitei Jesus na minha vida. E foi um milagre, porque até lá eu não tinha Deus como nem em primeiro lugar. Foi Ele que me tirou do fundo do poço. Foi Ele que me ajudou e me ajuda nos momentos mais difíceis. Eu sei que posso contar com Ele.
0: O mesmo pode acontecer consigo. A sua história pode ser a próxima que nós iremos colocar aqui no programa. Creia, tenha fé, amiga, amigo, e vamos lutar, porque sem luta não há vitória. Então vamos lutar. Não desanime, não se entregue à dor, não se entregue ao sofrimento. Existe uma solução, existe uma saída. Se você sofre com um problema espiritual, você vê vultos, ouve vozes, tem problemas espirituais, você pode nos procurar. Nós, amanhã, sexta-feira, estaremos aqui em Tondela a fazer um combate de libertação espiritual. Iremos fazer uma oração forte por si que está a sofrer, que foi vítima de um ritual, foi vítima de um mal ou está a sofrer com algum problema espiritual. Nos procure, nós estamos estamos localizados na Avenida Visconde Tondela, número 169. Nós temos reuniões amanhã, sexta-feira, às 8, às 10, às 15, mas especialmente às 19h30, no horário do poder. Nos procure, vamos lhe ajudar. Ou você que mora em algum lugar de Portugal, nós estamos em todo o país, basta você entrar em contato conosco pelo 218-368-008. Você pode nos procurar, vamos lhe ajudar. Que Deus abençoe a todos. Até lá.
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1: Olá, bom dia! Que Deus abençoe a vida da senhora, do senhor. Vocês estão nos ouvindo aí agora da aldeia, estão nos ouvindo agora da cidade. A senhora, o senhor já está aí preparando aquele cafezinho, preparando aí o pequeno almoço, se organizando para sair de casa, ou já saiu, está indo em direção ao seu trabalho. Bom dia para todos os ouvintes dessa programação. Eu sou o pastor Ralph e estaremos aqui falando da grandeza de Deus e como a grandeza de Deus pode chegar na sua vida. Hoje, quinta-feira, a senhora, o senhor sabia que aí na Igreja Universal é o Dia da Família? Estaremos falando mais sobre isso. Eu quero orar pela sua casa, eu quero orar pela sua família, eu quero que a esperança chegue no seu lar de ter uma família abençoada, uma família próspera, com saúde, que a sua família seja a própria bênção. E no término desse programa, eu quero orar pela sua casa. Já deixa preparado a sua garrafa com água, deixa preparado também uma peça de roupa, uma foto, algo que represente a sua casa, represente a sua família. Nós vamos agora a essa canção muito especial que fala Bom Dia Português, e eu já volto.

0: bom dia ao português, bom dia para o imigrante, bom dia para todos os ouvintes dessa programação. Que essa quinta-feira seja uma bênção. Tudo que a senhora, o senhor for fazer, Deus esteja à frente, cuidando da senhora, cuidando do senhor, iluminando os seus caminhos e te dando coragem para fazer aquilo que Deus quer que a senhora, que o senhor faça. Nós vamos agora uma matéria muito especial do Unisocial e eu já volto.
1: Foi no bairro das Galinheiras, em Lisboa, que os Anjos da Noite realizaram mais uma ação solidária junto da população. Um bairro com histórias e experiências de vida carregadas de dor. E que, através dos Anjos da Noite, recebem um pouco de esperança. Um momento que contou com a ajuda de vários voluntários, onde entregaram o alimento físico, mas também o alimento espiritual, foi dever cumprido. Uma campanha onde o sentido de propósito, servir ao próximo e a solidariedade estiveram presentes. Tudo em parceria com o Grupo de Evangelização. E se também quiser contribuir ou participar em ações como esta, pode fazê-lo. Basta ligar para o número 21-836-8008.
2: Bom, o bairro das Galinheiras é um bairro carenciado, onde as pessoas passam dificuldades, apertos, elas lutam muito para poder ter o pão nosso de cada dia à sua mesa. E conhecedor desse facto, nós então do Unisocial cá viemos e previamente distribuímos senhas para poder hoje finalmente doarmos as refeições quentes e também kits alimentares às pessoas que cá chegarem.
3: Conte-me a sua história. Vive com algumas necessidades? Como é que foi o seu percurso de vida até agora?
4: Muito mal, muito mal.
3: Que dificuldades é que passou que queira contar?
4: Muitas, muitas.
3: Fome?
4: Não, fome assim, pronto, com poucas, mas fome assim, fome não.
3: Mas tinha algumas dificuldades financeiras?
4: Sim, sim, sim, isto muito, só vivemos do rendimento, tenho uma data de crianças em casa e só eu é que trabalho para eles.
3: E em que é que esta ajuda beneficia?
4: Sempre um bocadinho, ajuda sempre um bocadinho.
3: Acha que deviam de haver mais ações como estas dos Anjos da Noite?
4: Sim, sim.
3: É sempre. E o que é que leva aí consigo?
4: Eu acho que isto é arroz e é um pão e um sumo, ok?
3: Pastor Rafael, sabemos que a EVG está em parceria com os Anjos da Noite. Como é que está a ser?
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1: Eu fui uma pessoa que cresci num lar onde o meu pai agredia muito a minha mãe e minha mãe me agredia muito. Chegava, enquanto ela não via que me machucava, ela não parava de me agredir. E eu comecei a trabalhar num bingo, onde eu comecei a conhecer muitas pessoas de vários tipos, inclusive pessoas envolvidas com o mundo do crime. Eu comecei a fazer assalto a condomínio de luxo de alto padrão. Nós entrávamos na internet, pesquisávamos aonde que tinha condomínios com casas avaliadas acima de 6 milhões. E aí nós cometíamos esses delitos. Eu tinha um ódio dentro de mim que vinha crescendo dia após dia, que eu nem sabia por que eu tinha aquilo. Eu sei que eu tinha, eu não gostava de ninguém. Três pessoas, elas chegaram a roubar companheiros meus. Então eu cheguei a cometer esses três assassinatos, inclusive os três morreram com um tiro na cabeça. Chegou num ponto que matar com um tiro eu já achava que não estava sofrendo, porque deu um tiro ali, acabou, morreu. Então, onde teve um problema com uma pessoa, colocamos ele dentro de pneus e eu toquei fogo nele. E ali ele começou a gritar, porque ele foi queimado vivo. Teve uma pessoa que falou para mim: você é o próprio Lucifer. Então eu comecei a achar que realmente era aquilo. E eu cheguei a ser presa por causa desses delitos. Lá na cadeia eu me transformei. Lá eu piorei. Foi horrível, porque eu quase não dormia lá, eu brigava com todo mundo. Eu tinha a impressão que sempre alguém ia fazer alguma coisa comigo. Eu via vultos, eu ouvia a voz. Inclusive, essas pessoas que eu cheguei a tirar a vida delas, eu ouvia aquelas vozes que elas, quando elas pediram para mim para não morrer, que tinha família, que tinha filho. Às vezes o rapaz que chegou a ser queimado, ele aparecia assim nitidamente na minha frente com a pele dele toda caindo, falando para mim por que eu tinha feito aquilo. A minha família me criticava muito, a minha irmã não gostava de mim, os meus filhos não gostavam de mim, inclusive chegaram até a falar que eram órfãos, eles tinham vergonha de mim. Aí eu ganhei minha liberdade, mas por dentro eu estava arrebentada, a minha alma estava pedindo socorro. Aí meu fundo de poço foi quando eu me vi pensando em me matar. E ficava aqueles pensamentos muito fortes, até que chegou uma noite, um Natal, que os pensamentos veio muito forte na minha cabeça, pedindo para dar esse presente para minha família, para todos, já que eu já estava perdida mesmo, não tinha mais jeito, eu já estava no inferno, eu era o próprio demônio. Então, que se eu morresse não ia fazer diferença, muito pelo contrário. E aí, sem querer, eu liguei a televisão no programa da Record. E o Bispo Clodomi, na época, estava até falando, fala que eu te escuto, a respeito do suicídio. Ele falou: você que está aí, que está pensando em se matar. Aí eu peguei, eu parei, eu falei: meu Deus, ele está falando comigo, né? Eu já fui mudando, eu já fui ficando diferente. Eu senti que tinha esperança para mim. E aí eu fui me batizar. Me batizei, comecei a frequentar as reuniões de libertação, as reuniões de quarta e de domingo. Eu comecei a ler a Bíblia, coisa que eu não fazia. Eu fui aprendendo como ser mulher, como eu fui criando um caráter, porque até então eu não tinha caráter, né? Era uma pessoa sem caráter. Porque eu queria muito o Espírito Santo, porque eu sabia que se eu não tivesse o Espírito Santo, eu não ia prevalecer. E daí eu comecei a minha busca pelo Espírito Santo. Até que um dia, eu sempre tinha que assinar, que eu saí de condicional, de 3 em 3 meses eu ia no fórum assinar. E eu fiz um voto com Deus na Fogueira Santa. Eu peguei tudo que eu tinha, vendi e pus no altar.

0: E eu falei para Deus que eu queria o Espírito dele, que era tudo que eu mais queria na minha vida, era o Espírito dele. Aí eu fui num fórum. Quando eu cheguei num fórum, eu dei meus documentos. Nisso o advogado já tinha me ligado e falado: olha, você vai ser sentenciado a 13 anos, você vai voltar para cumprir, mas você vai ficar mais 7 anos no fechado. E aquilo foi me dando desespero, porque eu falei: Deus, eu não posso voltar para a cadeia sem o Espírito Santo. Quando eu cheguei lá, o moço pegou meus documentos e ficou uns 40 minutos com meus documentos, eu ali sentada. E ele pegou, eu falei: moça, eu posso ir no banheiro? Ele: não, a senhora tem que ficar aí. Aí eu falei: meu Deus, estão chamando a polícia para mim. E ali eu comecei a orar. Só que daí o rapaz veio e falou: olha, senhora, a senhora tá livre, não consta nada aqui. Eu falei: como? Moço, pelo amor de Deus, vê aí. Aí ele falou: não consta mais nada aqui, a sua condicional foi extinta, não consta nenhum processo contra a senhora. A senhora agora é uma cidadã comum. Ali eu tive a prova que Deus tinha me perdoado e que tinha apagado meu passado, que era para me começar uma nova vida. Aí ali eu comecei a me preparar para quarta-feira. Isso foi numa segunda. Quando chegou na quarta-feira, eu pus a melhor roupa que eu tinha na época, que eu falei assim: hoje é o dia. É o dia que eu vou lhe conhecer. Aí eu cheguei na igreja, eu cheguei bem cedo, meia hora antes, me sentei em frente ao altar. Aí eu falei pra Deus, eu falei, Deus, eu fui um monstro. Se o Senhor me der o teu espírito, eu vou fazer mil vezes mais do que eu fiz pro diabo. E eu quero ganhar almas. Aí naquela oração, e naquele dia, o bispo começou a reunião já com a busca. Aí eu comecei a buscar, eu comecei a pedir para ele descer em mim. E, nossa, aí eu comecei a sentir um gozo na alma, uma alegria. Uma coisa que eu nunca tinha sentido antes na minha vida. Um amor. Hoje eu tenho caráter, hoje eu tenho o caráter de Deus. E hoje eu vivo só para ganhar almas. O Espírito Santo para mim é tudo.
1: A senhora Leda foi uma mulher cruel, uma mulher que prejudicou muitas vidas, prejudicou muitas famílias, mas hoje a senhora Leda é uma mulher totalmente transformada. Pensa aí num familiar que a senhora, o senhor tanto deseja que ele seja diferente. Pensa aí agora num familiar que a senhora, o senhor espera que esse ente querido seja uma pessoa diferente. Pensa nele aí. Porque nós vamos agora ao momento da promessa. E quando a senhora ouvir essa promessa, tenha esse familiar em mente, porque acabando a promessa, nós vamos clamar. Já deixa preparada sua garrafa com água, sua peça de roupa, porque vamos clamar ao Deus da família. Ele é família, Pai, Filho, Espírito Santo, uma família, para poder levar vida e força para a sua casa.
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1: Tome nota, Apocalipse 3, verso 20 diz assim: eis que estou à porta e bato. Se alguém ouvir a minha voz e abrir a porta, entrarei em sua casa e cearei com ele e ele comigo. Aqui, João, ele retrata, ele escreve que esse Deus poderoso, ele está à porta. Ele está à porta da sua casa. Ele está batendo. Ele está batendo aí na porta. Ele quer entrar no seu lar. Essa programação de rádio chega num presídio, chega agora também no seu carro, no autocarro, no seu fone de ouvido, chega até si, meu amigo, na casa que a senhora, o senhor está, a senhora dona de casa, arrumando a casa, fazendo um cafezinho, um pequeno almoço e ouvindo essa programação. Isso fortalece, isso é Deus batendo na porta para entrar no teu lar e mudar essa situação. Esse Deus poderoso quer fortalecer a sua fé. Ele quer estar consigo. O ceiar aqui é se alimentar, é comer o melhor, é que a sua família tenha o melhor, em todos os sentidos, a melhor saúde, alimentação, condição de vida. Não é algo distante não, meu amigo, minha amiga. O nosso papel é abrir a porta. Quando abrimos a porta, esse Deus poderoso entra e faz a diferença. Vamos clamar agora a Ele? Vamos pedir para esse Deus poderoso entrar na nossa casa e na nossa família?
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1: Meu Deus e meu Senhor, eu te peço que o Senhor venha fazer morada na casa desse homem, na casa dessa mulher, meu Deus. Venha fazer morada na casa dessa pessoa que clama agora. Quando fala de família, ela lembra do marido que está perdido, que está no braço da amante. Ela lembra da esposa que está no braço do amante, que está fria, que está distante. Lembra do filho nas drogas, preso. Lembra do pai, da mãe, que muitas vezes tem um mau testemunho. Ah, meu Deus, eu não sei quem essa pessoa está a pensar, mas eu peço que o Senhor envie anjos para proteger, para guardar, para livrar, meu Deus, para abençoar o nosso lar, para abençoar a nossa casa, a nossa família, as pessoas que nós amamos, meu Deus. Vem com a tua mão poderosa, vem fazer a tua vontade, vem fazer o teu querer, venha ser glorificado na vida desse homem, dessa mulher que clama conosco, meu Pai. Abençoe essa garrafa com água. Toda vez que esse homem, essa mulher beber dessa água, venha ter saúde, venha ter força, ânimo e coragem para avançar, meu Pai. Beba dessa água e creia no seu milagre, meu amigo, minha amiga. Meu Deus, abençoe também essa peça de roupa, abençoe essa foto, e que a tua vontade seja feita em nome de Jesus. Nós vamos agora a um quadro muito especial, que é o momento do abraço.
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3: Mensagem para o meu filho Fernando, que está no Arco-Íris, número 508, Feijé. Deus te abençoa, fica bem, leia a Bíblia, tá bom? Beijinho, grande da tua mãe. Tchau, tchau.
4: Tio, estou com muitas saudades tuas. Leia a Bíblia e ser forte.
5: Eu sou a Sara. Daqui eu quero mandar um grande beijinho para o meu filho que está na Polícia Judiciária de Lisboa. Ele é o Luís Pires. E aproveito para dizer também para ele ser firme e forte, ser corajoso, faz a missão para que foste chamado aí dentro. Tem muitas almas que Deus quer alcançar. Por isso, vamos ao trabalho, filho. Não desistas, nós estamos aqui todos em oração por ti. Vamos em frente. Beijinhos, Deus abençoe a todos.
6: Rosilene, que Deus te abençoe hoje e sempre. Deus está do seu lado. Deus sabe de tudo que é melhor pra gente. O momento certo, na hora certa, Deus vai agir, Deus vai preparar tudo. Tenha paciência. Que Deus te dê sabedoria a você e a todas aí.
7: Eu sou a Rafaela, eu sou a filha da reclusa Maria Elizabeth e queria mandar um grande beijinho grande de mim e dos meus irmãos e vim aqui rezar por ti todos os dias para tudo bom para ti.
1: Que esse abraço fortaleça e renove a sua fé, te ajude a ser forte, te ajude, meu amigo, minha amiga, a ser melhor a cada dia. Nós vamos a essa matéria que fala do que vai acontecer nesse domingo na Igreja Universal.
2: Ao domingo pela manhã, não há dúvida. 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
1: Para mais informações como chegar na Igreja Universal e receber essa bênção, receber essa oportunidade de ouvir a voz de Deus, a senhora, o senhor quer nenhum recluso, nenhuma reclusa, tome nota. É o 21-836-8008. É o 21-836-8008. Que Deus abençoe a todos, um ótimo dia para todos que nos ouvem. Vamos avançar. Música.

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1: 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São 7 horas.
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Olá, meus amigos, que Deus abençoe todos vocês, todos nós. E Ele abençoa, por exemplo, a mim me abençoa quando Ele me inspira, me orienta, me dá a direção da vontade dEle. Porque quando a gente abraça a vontade de Deus, a gente tem certeza, fé, coragem para agir, para tomar atitude, para fazer o que tem que ser feito. Por quê? Porque é a vontade de Deus. Então, se você, quando você tiver a direção, a inspiração do Espírito Santo para fazer alguma coisa que venha ao encontro daquilo que está prometido na sua palavra, então você pode ter certeza que Deus é com você. E o bacana é que quando nós que trabalhamos, pregamos, ensinamos a palavra de Deus, é que o Espírito Santo fala de uma forma toda especial para as pessoas especiais. Quem são essas pessoas especiais? As pessoas especiais são aquelas que têm ouvidos para ouvi-lo. Essas são as pessoas especiais, foram escolhidas. Porque nem todos têm interesse em saber a vontade de Deus para as suas vidas. Todos têm interesse em receber as bênçãos, os favores de Deus, mas nem todos têm interesse em saber, oh meu Deus, o que, que o Senhor quer de mim? O que, que o Senhor quer de mim? Então, amiga e meu amigo, se você é essa pessoa que tem um grande desejo de conhecer a vontade de Deus para a sua vida, você pode ter certeza que Ele fala. Ele usou até um jumento para falar com Balaão. Imagine, Ele usa pessoas, Ele usa coisas, Ele usa quem Ele quer usar, porque Ele é o Senhor. Então, o que nós temos trabalhado, nós temos falado, nós temos procurado passar para vocês é essa visão do reino do mundo, o reino de Deus e o reino dos céus. Porque você lê aqui, o reino de Deus é semelhante a isso, o reino dos céus e tal. Então, eu não entendia. Até certo tempo eu não entendia isso, até que caiu a ficha. O reino do mundo é o reino que nós nascemos, nos criamos, vivemos. É o reino deste mundo, é o reino que tem o inferno como dirigente. E por isso esse mundo está essa esculhambação toda, desculpa falar essa expressão, mas não tem outra melhor. A verdade, a bem da verdade é isso, nós nascemos num mundo perdido, num mundo destruído, um mundo conturbado. Mas quando Jesus, se por um homem entrou o pecado no mundo, que foi Adão e Eva, se por um homem entrou o pecado no mundo, mas também no mundo, neste mundo, veio o Filho de Deus, o Senhor Jesus. E ele veio para quê? Ele veio para salvar, resgatar aqueles que têm interesse, aqueles que têm ouvidos para ouvi-lo. Nem todo mundo tem ouvidos para ouvir a voz de Deus. A maioria se perde, a maioria quer cuidar de si mesmo. A maioria está interessada em benefícios.
só se apresentam diante de Deus para buscar bênçãos, não para buscar a sua vontade, fazer a sua vontade. Oh, meu Deus, eu vim aqui, o senhor conhece a minha necessidade. Todas as minhas necessidades estão diante de ti. Mas eu vim aqui para saber qual é a tua vontade para a minha vida. Qual o plano que o senhor tem para a minha vida aqui neste mundo? Eu não vim aqui neste mundo para sofrer. Eu não vim aqui neste mundo para viver esse inferno, não. Eu não vim aqui neste mundo para satisfazer o diabo, não. Eu vim a este mundo com um propósito. E eu não sei qual é. Então eu quero que o Senhor me diga qual é a tua vontade para a minha vida. Então, quando uma pessoa manifesta esse desejo sincero de conhecer a Deus, de conhecer a sua vontade, porque Deus é espírito, como é que a gente pode conhecer alguém que é espírito, não é? Não é verdade? Pois é, mas pela palavra dele nós temos acesso a informações, a contato com ele, e é isso que Jesus fala quando diz, ele diz assim: se eu expulso os demônios pelo Espírito de Deus, quer dizer, se eu expulso os demônios pelo Espírito de Deus, logo é chegado até vós o reino de Deus. Porque para entrar o reino de Deus na gente, o espírito imundo tem que sair. É impossível o espírito imundo viver num corpo ocupado pelo Espírito Santo e vice-versa. É impossível o Espírito de Deus entrar no corpo de uma pessoa, habitar no corpo de uma pessoa, se esse corpo já tem dono, que é o mal, que é o diabo. Então, você, eu, nós, cada um de nós, temos esse discernimento, que conhecemos a palavra de Deus naturalmente, nós temos esse discernimento. Quando o Espírito de Deus vem, o espírito do mal sai fora, é expulso, é expelido. Por isso que Jesus fala assim: como pode alguém entrar na casa do homem valente e furtar os seus bens, se primeiro não amarrar o valente? Quer dizer, tem que amarrar o dono da casa, o dono dos bens, para poder saqueá-lo. Então é isso que o Espírito Santo faz. Quando ele vem, ele arranca o espírito do mal, mas ele só pode fazer isso, ele só tem a permissão de fazer isso se aquela pessoa, por livre e espontânea vontade, diz: ó, meu Deus, tem misericórdia de mim, eu não quero mais viver essa vida, eu não quero mais servir a esses espíritos, eu não quero mais ser essa pessoa errada que eu tenho sido até hoje. Eu tenho sido uma pessoa mentirosa, enganadora, eu tenho sido uma pessoa de má índole, eu não quero mais, cansei dessa vida, eu me entrego, eu me arrependo do que eu fiz de errado. Quer dizer, a própria pessoa, ela resiste o espírito imundo que está dentro dela. Aí, como ela não tem força suficiente para vencer esse espírito ou esses espíritos, então, ao conhecer a palavra de Deus, ela fala, ela ora, ela pede, ela clama, suplica: ó, meu Senhor, eu sei que o Senhor me ouve, eu não te vejo, não te toco, não te sinto,
mas eu sei que o Senhor me vê, pode me tocar, o Senhor pode fazer comigo o que o Senhor quiser. E eu apelo para ti agora, venha sobre mim. Eu quero que o Senhor reine no meu coração, reine na minha vida. Eu não quero mais ser essa pessoa amarga, geniosa, temperamental. Não, eu quero ser uma pessoa dócil, eu quero ser uma pessoa dominada, dirigida, orientada pelo Senhor, pelo teu Espírito, pela tua vontade. Então me dá a direção, me dá a inspiração, me fala, Senhor. Então quando uma pessoa ela realmente quer se libertar daquele jugo maligno, porque as coisas de ruim, de mal que ela faz, que tem feito, ela faz porque é induzida pelo mal, pelo espírito do mal. Quantas pessoas têm assassinado outras pessoas, matado, feito coisas erradíssimas, e elas fazem às vezes até inconscientemente. Por quê? Porque o espírito imundo toma a mente dela de tal forma que ela fica presa ali. Só o poder de Deus para arrancar. Mas para que o poder de Deus possa arrancá-la ou arrancar aquele espírito imundo, a pessoa tem que querer. Eu quero, a minha vida é minha, eu não quero mais essas entidades, eu não quero mais fazer isso, eu não quero mais fazer. Então a pessoa toma atitudes que são de acordo com a palavra de Deus. Alguém perguntou, bispo, o senhor fala muito em obedecer, obediência a Deus, obedecer a Deus é isso, você querer fazer o bem, você optar em escolher o bem. Então você vai falar a verdade, você vai viver na verdade, você vai ser uma pessoa verdadeira, íntegra, você vai lutar contra o que é ruim, o que é mal, contra a mentira, o engano, o roubo, tudo que não presta, você vai resistir para seguir a palavra de Deus. A Bíblia, minha amiga, meu amigo, é um manual de vida, de comportamento ético, não é religião, não. Não é, tem nada a ver com religião, tem a ver com o caráter, tem a ver com a sua idoneidade, tem a ver com a sua atitude que mostra que Deus é com você. E isso, amiga, cada um tem que fazer por si. Eu não posso fazer alguma coisa que agrade a Deus por você. O que eu tenho que fazer, eu faço por livre e espontânea vontade, mas eu não posso desejar o bem de uma pessoa que não quer o bem. Eu não posso querer fazer a vontade da pessoa de querer o bem, porque isso é, cada um tem que ser por si só. Não sei se eu me explico, não sei se ficou claro, mas, por exemplo, eu não posso fazer o bem, eu não posso fazer o bem, não é o bem para outras pessoas, não. Eu não posso fazer escolhas, essa que é a realidade. Escolha, eu não posso pegar a minha casa e chegar, não, está aqui para uma entidade, para um espírito, toma o meu corpo, toma por você. Você tem que fazer por si e eu faço por mim. Eu faço isso em relação a Deus. Oh, meu Deus, está aqui a minha vida, está aqui o meu corpo.
faça morada em mim. Eu não quero mais ser essa criatura que eu tenho sido, geniosa, problemática. Eu me aborreço com todo mundo, eu sou aquela pessoa difícil de se lidar, enfim. Tem misericórdia de mim, muda o meu jeito, tira esse mal que está me induzindo a fazer o que não presta. Então, muitas pessoas matam, roubam, fazem o que é mal. Por quê? Porque são induzidas, dirigidas pelos espíritos imundos. Esses espíritos, obviamente, fazem isso porque se sentem os donos daquela casa, daquela vida. Por isso que Jesus disse, como alguém pode entrar na casa do valente, do homem valente, e furtar os seus bens? Qual é o maior bem que nós temos que o diabo quer? Qual é o maior bem que o diabo quer? Ele quer a nossa alma. Esse é o maior bem. E só você é dono da sua alma. E só você pode decidir por ela. Por isso que Jesus fala, orai, né? Nós oramos justamente para concordarmos com ele. Ele sabe que a gente precisa. É ou não é? Ele não sabe que você precisa? Sabe. Mas por que a gente tem que orar? Essa é a pergunta. Por que eu tenho que pedir a Deus uma coisa que ele sabe que eu preciso? Porque eu tenho que concordar com ele. Eu tenho que dizer, Senhor, livra-me. Eu tenho que manifestar minha fé, minha dependência dele. E quando eu faço isso, aí une a vontade minha com a vontade de Deus, ou une a vontade de Deus com a minha vontade. E então eu sou livre, liberto. Agora, se eu não for de acordo com ele, se eu não tiver a direção dele, se eu não tiver a orientação da sua santa palavra, eu vou fazer aquilo que eu achar, que acho que devo fazer. Aí eu vou dar com a cabeça na parede. Não dá, minha amiga, meu amigo. Então, primeiro, você tem que sujeitar a sua vontade à vontade de Deus. O que é a vontade de Deus? A vontade de Deus é que você viva na verdade, pela verdade e na verdade. A vontade de Deus é que você honre a sua palavra. A vontade de Deus é que você seja honesta, honesto. A vontade de Deus é que você seja correto nos negócios, nas coisas. A vontade de Deus é você falar a verdade, viver na verdade e pela verdade. A vontade de Deus é que os seus pensamentos sejam sempre bons em relação às outras pessoas. Você quer o bem das outras pessoas. Você quer o bem das outras pessoas. E isso, amiga e amigo, é o que faz a diferença na vida da gente. Não é só chegar, ir na igreja, fazer oração, fazer jejum, dar oferta e viver uma vida errada, paralela. Não dá. Muitas pessoas cumprem suas obrigações religiosas, mas não cumprem suas obrigações morais, espirituais para com Deus. É por isso que Deus fala, este povo me honra com os lábios, mas o seu coração está longe de mim. Então, Deus quer essa transparência, sinceridade, verdade, que é a coisa mais difícil de você encontrar nesse mundo. Por isso que a maioria das pessoas sofre. Por quê? Porque vivem no engano, pelo engano, no engano, enfim, é um inferno. Mas quando a pessoa tem consciência da existência do Espírito Santo, porque o Espírito Santo é o substituto de Jesus. Jesus foi para o Pai e enviou o seu Espírito, o Consolador, o seu substituto, que vai nos guiar em toda a verdade. Mas quem pode receber o Espírito Santo, o Espírito da Verdade? É quem vive na verdade,
ou quem se esforça em viver na verdade, pelo menos para demonstrar, esboçar um desejo de fazer a vontade de Deus. Então, há muitas pessoas que pensam que é o seguinte, que Deus é um negociante. Ah, meu Deus, me dá isso que eu te dou aquilo. Me dá essa bênção que eu te dou, essa oferta. Me dá isso, me dá... Enfim, e não é assim. Não é assim. É o coração, é sua mente, é a sua inclinação que Deus vê. Você está inclinado para fazer a vontade dele. Você pode ter certeza que ele revela para você essa vontade e vai te dar coragem para você executá-la. Que Deus abençoe a todos e até lá em nome do Senhor Jesus. Amém.

0: passo por problemas, mas a alegria continua dentro de mim.
1: Posso estar passando por problema que for, mas aquela alegria não sai. É algo que é permanente.
2: Eu senti um gozo na minha alma que eu nunca tinha sentido antes.
3: A maior alegria é a alegria da salvação.
4: Essa é a joia legítima e preciosa que a alma humana tanto anseia encontrar. Mas não é o que o mundo vive. O mundo oferece bijuterias que se desfazem. A busca constante por sentir. Todo dia uma dose. Nos ritmos. Nos risos regados a álcool. Nos momentos passageiros e nos prazeres que desaparecem como fumaça. Mas os dias passam, a fantasia acaba e o rosto volta a expor a dor da alma. Até mesmo a ciência busca o caminho para uma vida com mais sentido. Uma pesquisa publicada no The Economy Journal em 2017 por um grupo de cientistas apontou atividades comuns que aumentam a sensação de satisfação. Primeiro, relacionamentos amorosos. Mas e quando as brigas começam? E quando o relacionamento acaba? Passeios como teatro, cinema, shows, baladas. Mas e quando as cortinas se fecham? E quando a festa se encerra? Exercícios e esportes. Mas e quando a partida termina? E quando a força acabar e o corpo não puder mais correr? Bebidas, drogas, remédios anestesiam a dor e trazem prazer até o efeito terminar e o sofrimento ficar maior. Nem a ciência tem a resposta. E se tudo neste mundo tem prazo de validade, nada que ele nos oferece pode matar a sede da alma. Tanta gente sendo seduzida por um banquete ilusório. E quanto mais consomem, mais vazios e enganados ficam. Só existe uma alegria verdadeira. A única capaz de preencher a alma. Não, não se trata de uma mera sensação. Não é um momento, nem euforia. Talvez por fora nem haja motivos para sorrir, mas por dentro, a paz serena traz essa alegria profunda que nada pode apagar e que se estende por toda a eternidade. Nem mesmo na hora da morte há tristeza. Porque a alegria está lá. É o Espírito Santo.
0: Eu não troco a vida, a paz, a vida que eu tenho com o meu Senhor Jesus hoje por nada desse mundo, nada, por nenhum tipo de prazer desse mundo.
1: Eu não preciso mais de uma balada, eu não preciso mais de uma bebida, eu não preciso mais nada, porque eu já sou preenchido.
2: Hoje eu tenho paz, aquela paz que eu tanto busquei, eu tenho paz no meu interior, a minha alma, ela está em paz, eu deito, eu durmo, eu descanso.
3: As pessoas perguntam, né, qual é a sua garantia de vida, de seus investimentos, e na minha cabeça vem o penhor da minha alegria, é o Espírito Santo.
4: Não há joia mais preciosa, mais bonita e mais brilhante do que a alegria do próprio Deus dentro de você. Far-me-ás ver a vereda da vida. Na tua presença há fartura de alegrias. A tua mão direita há delícias perpetuamente.
5: Bullying, decepções amorosas e tristeza profunda. Tudo isso como consequência de um vácuo na alma. Eu tive o privilégio de crescer na Igreja Universal, recebendo todos os ensinamentos da fé, da palavra de Deus, até que chegou a fase da adolescência. Nessa idade tão cheia de conflitos, cheia de dúvidas, foi onde eu sofri muitas perseguições, principalmente na época em que o bispo Macedo foi preso. Era muito difícil na escola, o dia a dia, porque as pessoas sabiam que eu pertencia à Igreja Universal. E era uma pressão muito grande. E eu não tinha estrutura para lidar com isso. Eu sofri muito bullying. Me chamavam de Macedina. Perguntavam se eu já tinha ido visitar o bispo na prisão. Comecei a sofrer uma pressão dentro da escola também, por não namorar. Então, eu comecei a ter alguns relacionamentos, né? O popular ficar entre os jovens. Estava inserida dentro de um grupo na igreja. Mas cogitava de muitos pensamentos, de muitas dúvidas, né? De muitas dificuldades na vida sentimental. Era triste, era vazia. Só que eu nunca aparentava isso. Quem me via, conversava comigo, sempre me achava uma pessoa feliz. Eu achava que eu conhecia Deus, porque eu cresci na igreja. Então, ainda que viessem questionamentos, eu pensava, não, eu sou de Deus. Eu tô na fé ali desde pequena. Só que não era minha realidade. Quando eu estava sozinha, no meu quarto, ali é onde acontecia, assim, os maiores conflitos, né? Porque ali era a minha realidade. Eu, sozinha, com os meus pensamentos, com a tristeza, né? E ninguém via. Eu não tinha ninguém ao meu lado para compartilhar essa dor, essa tristeza. Até mesmo porque eu sempre me cobrava muito. Não, eu preciso transparecer uma felicidade. Mas, na realidade, era uma falsa aparência. Essa tristeza profunda que só eu mesma sei como que era. Então, foi aí que eu parei para pensar e cheguei à conclusão de que não bastava eu ter crescido na igreja. Eu não conhecia a Deus. Eu estava dentro da igreja física, mas não fazia parte da igreja espiritual. Eu não tinha motivo nenhum para ter um vazio ou para ser triste, porque eu tinha uma família bem estruturada, pai, mãe presentes. A minha mãe sempre me deu todo o suporte, né? Inclusive foi ela quem me ensinou os caminhos da fé. E eu tinha trabalho, eu tinha uma boa formação. Porém, esse vazio, ele continuava. Então, era isso que eu me questionava. O porquê que eu tinha toda uma estrutura de vida para ser uma pessoa feliz e não era. Eu entendi a importância do Espírito Santo. E aí eu percebi. Nada compensa a falta do Espírito Santo. Mas o Espírito Santo, ele compensa tudo. Então, eu mudei a minha forma de ir à igreja. Eu continuei indo à igreja, mas com uma forma de pensamento totalmente diferente. Procurei ler mais a Bíblia, meditar naquilo que eu estava lendo, porque muitas vezes eu lia, mas eu não meditava. Então isso não me trazia entendimento. E foi aí que eu comecei a buscar com todas as minhas forças o Espírito Santo. Eu me lembro até hoje, onde eu me sentei, os minutos que antecediam a reunião, eu estava ali lendo a Bíblia, meditando no que eu estava lendo, e aí começou a reunião. Durante a oração eu falei, meu Deus, eu não quero sair daqui da mesma forma que eu entrei. Eu tenho te buscado, eu achava que eu te conhecia, mas eu não te conhecia. Então hoje eu quero conhecê-lo. Foi onde eu busquei com toda a minha fé, com todas as minhas forças, e pedi a Deus, né, que Ele perdoasse os meus erros, as minhas falhas, e que Ele preenchesse esse vazio que existia em mim. E foi quando eu ouvi o próprio Deus falando comigo: você é minha. Eu sou o seu pai. E eu estou aqui com você. Então, naquele momento, eu tive a plena certeza que o Espírito de Deus habitava em mim. Eu havia recebido, naquele momento, o Espírito Santo. Então, automaticamente, toda aquela tristeza, todo aquele vazio, já não fazia mais parte de mim. Era como se tivesse só eu na igreja e Deus. E o próprio Deus falando comigo: eu te sustento, eu te ajudo, eu sou a sua força. E eu saí daquela reunião, é como se eu tivesse ido pela primeira vez. Pela primeira vez. E olha que eu já estava há muitos anos. Mas eu não saí da mesma forma. Naquele domingo, quando eu saí da igreja, podiam me falar qualquer coisa. Podiam me chamar de Macedina de novo. Eu teria isso como motivo de alegria. Porque graças a Deus eu estava ali buscando a Deus. Então houve um diferencial muito grande na minha vida. Já não existia mais o vazio, não existia tristeza. Lutas eu ainda enfrentava. No meu dia a dia, no trabalho, na faculdade. Mas a forma como eu lidava com tudo isso era totalmente diferente. Eu sabia que antes eu não fazia parte do corpo de Cristo. Mas a partir daquele momento, sim. Porque o próprio Espírito de Deus habitava em mim. E foi o próprio Espírito Santo que me deu muita força. Em um momento recente que eu passei, eu perdi a minha mãe. E naquele momento, eu ouvi o próprio Deus falando comigo: seja forte, porque eu estou aqui para te ajudar. E a minha mãe partiu, mas ela me deixou a maior herança e sempre me falou que a gente podia perder tudo, menos a fé. Então, o que eu tenho para mim hoje é que de fé em fé eu vou caminhando até a eternidade. E aquela pessoa vazia, triste, que se julgava infeliz, né? Eu me considerava infeliz e incapaz de ser feliz na vida sentimental. O Espírito Santo, ele compensa tudo, porque ele me presenteou com uma pessoa muito especial, que é o meu marido, né? Namoramos por cerca de 4 anos, casamos. O nosso casamento foi plenamente abençoado em todos os sentidos. Ele me completa em tudo. Temos uma história muito bacana, cheia de lutas, cheia de conquistas, algumas dificuldades, sim. Mas o grande diferencial é que tanto eu tenho o Espírito Santo, como ele também tem. Formamos uma família abençoada, temos 2 filhos, estão no caminho da fé também. E essa é a principal herança também que eu posso deixar para os meus filhos, que é a fé, que é o Espírito Santo.
4: No mundo espiritual, há apenas 2 caminhos, 2 reinos, 2 realidades. E não importa quem você seja, ou você está em um reino, ou está no outro, o reino da luz ou o reino das trevas, o reino de Deus ou o reino do diabo. Não importa onde você mora, para onde viaja, o que faz, o que ignora. Não importa em que você acredite, essa verdade permanece inabalável. A pergunta é: em qual reino você está? Pois onde você está agora determina para onde sua alma seguirá quando a sua vida neste mundo terminar. Porque a alma irá continuar? Não neste mundo. Ela irá para um dos 2 lugares: ou o céu, ou o inferno. Não há terceiro lugar. Cada escolha, cada passo, cada decisão que você toma hoje está te conduzindo a uma porta. A porta do céu está no reino de Deus. A porta do inferno está no reino das trevas.
6: e não há uma terceira saída. O passado não te define. O que importa não é onde você esteve, mas onde você decide estar agora. E para onde você irá quando tudo terminar, quando o tempo se esgotar. O reino que você escolheu será o seu lar.

Eu tive uma infância um pouco difícil. Eu sofri abusos sexuais desde os 5 até praticamente os 12 anos. Eu me recordo ainda do primeiro abuso, do rapaz me levando para o meio do canavial. Meu nome é Luiz Carlos, né? Eu tenho 38 anos, sou empresário. Nesse período, me trouxe muitas dores. Eu cresci revoltado, eu cresci magoado. Eu não conhecia o meu pai, fui criado apenas pela minha mãe. Então, eu não tinha um amparo familiar. Eu conheci as drogas na escola. Um local que era para ser livre, né? De drogas em si. Mas lá na escola tem sempre a turma do fundão. O pessoal levava um tubo de cachaça para a escola e colocava aquele suquinho de pó, né? Que aí misturava, ficava, ninguém sabia o que era. E eu comecei a beber, comecei a fumar. Daí a pouco me ofereceram a maconha, eu fumei. Daí a pouco eu pulei e fui para cocaína. Cheguei no terrível crack, ali foi o fundo mesmo. Eu cheguei a andar uma noite inteira. Atrás de uma pedrinha de crack, para misturar com a maconha, né? E ter ali um minuto de prazer, de alegria. Dentro de mim, eu tinha um comboio de sentimentos, né? Além de eu sentir aquele vazio na alma, um vazio, é como se faltasse alguma coisa, algo não estava certo, né? Eu também tinha uma revolta. Eu cresci um jovem revoltado. Eu sempre fui de tomar decisão. Eu sempre fui de decisão. Eu não era de pensar muito. A maioria dos erros que eu cometi na minha vida foi por causa... Eu dei ouvido ao que estava dentro de mim. Eu agi por aquele sentimento. Eu agi por aquela revolta, aquela angústia, aquele vazio. Eu quase tive como alcoólico. Eu fui parar no hospital, tomando bolsa de glicose. Quase morri. Então, tentando preencher esse vazio. A minha mãe, de pouca instrução, minha mãe bem simples, deu o melhor dela, lutou, mas não conseguia curar a minha alma, não conseguia resolver o que estava dentro, né? E eu vivi pela rua, cresci no meio dos bairros, me envolvi com gangue. Ela tentava falar comigo, mas eu não dava ouvido. Eu estava cego, eu estava procurando algo no mundo, nas drogas, na bebida, não tinha como, eu não dava ouvido. Eu era muito orgulhoso para admitir que algo estava errado. Eu não aceitava que eu precisava buscar um socorro para me curar, que eu estava doente com aquelas feridas, que aquelas feridas do passado, né, tinham me feito mal, eu carregava esse mal. Eu parei para raciocinar e refletir sobre a vida quando eu me deparei com o pensamento de que eu tinha nascido num corpo errado, né? Um pensamento que eu era uma mulher presa no corpo de um homem, né? E eu já estava há muito tempo usando droga. E eu parei para refletir ali a minha vida, né? Eu comecei a pensar, não está certo isso. Aonde eu vou parar com isso? Eu ficava pensando, qual o sentido de nós estarmos aqui? Eu procurava um motivo para viver, para continuar vivendo. E eu já tinha recebido muitos convites, né, de chegar até a Igreja Universal, mas eu não vinha. Mas de tanto os obreiros baterem na porta, me convidar, me chamarem, e foram chamando, um dia eu tomei uma decisão. Eu falei, eu quero ver se esse Deus de vocês muda mesmo. Quando eu cheguei na Igreja Universal, era um mundo novo. Eu vi os obreiros buscando o Espírito Santo. Eu perguntei, o que aqueles obreiros estão fazendo ali no canto, antes das reuniões? Aí alguém disse assim, estão buscando o Espírito Santo. Eu lembro que eu dei risada. Eu falei assim, como assim, buscando o Espírito Santo? Porque na minha cabeça, era Deus no céu e a gente aqui na terra. Não tinha essa intimidade. Mas ao mesmo tempo que eu dei risada, eu achei aquilo fantástico. Aquilo chamou a minha atenção. Eu ainda demorei um pouco a conhecer esse Deus, a conhecer o Espírito Santo, porque eu demorei a me entregar, o famoso orgulho. E quando a gente chega na igreja, a gente aprende que nós devemos entregar.

0: Entregar o nosso controle para Deus. Aí, depois que se entrega 100%, o controle é de Deus. E eu queria ter o controle. Mas chegou no momento que eu falei, ou eu vou me entregar a minha vida de fato para o Senhor Jesus e conhecê-lo, ou não tem mais jeito para mim. E eu cheguei na igreja decidido, e eu me lembro que eu falei, eu não vou conseguir. Como eu não vou consertar toda a minha vida? Eu não vou conseguir me levantar? Como eu vou fazer numa quarta-feira? E eu busquei. E nesse dia eu chorei muito, mas chorei copiosamente. E no momento que eu estava chorando, e eu falei para Deus, meu Deus, eu só o Senhor, eu não tenho mais ninguém, eu cresci sem ninguém, eu cresci sem nada, eu não conheci meu pai, eu não tenho mais a quem recorrer, eu não quero o controle da minha vida, eu quero que o Senhor me guie. Hoje eu vim para me entregar, hoje eu vim para o Senhor tomar conta da minha vida. Sabe quando uma criança está chorando copiosamente e a mãe coloca ela no colo e dá ela de mamar e ela vai engolir naquele choro? No momento veio um pensamento na minha cabeça muito forte. Eu serei contigo. Então, daquele choro que eu estava chorando, eu fui me acalmando. Uma paz entrou dentro de mim, uma alegria dentro da minha alma. E ali, depois de relutar tanto, eu conheci o meu Deus. Ali eu tive o meu encontro com Deus. Ali eu conheci a razão da minha vida. Tirou aquele vazio, a minha vida passou a ter sentido naquele dia. Naquela quarta-feira, a minha vida passou a valer a pena viver. Dias depois, eu recebi o Espírito Santo. Em uma outra reunião, o pastor veio e colocou a mão na minha cabeça e falou, você crê? Eu falei, eu creio. Ele colocou a mão, determinou, e ali o Espírito Santo veio sobre mim. Ali veio a confirmação, a certeza. Ali veio também o meu chamado para ajudar outras pessoas, para libertar outras pessoas, outros Luiz que estavam soltos na vida, outros, aqueles meus colegas de balada, de drogas. Agora era o momento de eu ir atrás deles e levar o reino que fazia parte da minha vida agora. Depois que eu recebi o Espírito Santo, ele recebeu o controle de tudo, ele guiou a minha vida, né? Hoje, por exemplo, hoje eu sou casado, eu sofri muito na vida sentimental, né? Antes de receber o Espírito Santo, eu fazia escolhas erradas, mas o Espírito Santo me guiou, eu sou casado com uma mulher de Deus. Na vida financeira, que antes, às vezes, muitas das vezes, tinha que contar as moedas, né, para fazer as coisas. Eu tenho uma empresa, hoje eu tenho uma empresa, nós temos duas empresas, né? Eu tenho uma imobiliária, minha esposa tem um salão, né? Mas o principal, eu tenho paz. Tudo que eu me proponho a fazer, eu tenho paz. Ele me dá a direção. Nas empresas, tanto na minha quanto na dela, o Espírito Santo, ele cuida, ele é o sócio majoritário. Nós costumamos brincar que nós somos o gerente. Nós só vamos aonde ele manda, né? Eu que tinha tanta dificuldade, eu que queria controlar tudo. Hoje nós somos auxiliares do Espírito Santo. Ele é o guia. É ele que guia tudo. E a nossa vida tem vindo de prosperidade em prosperidade.
1: Neste momento, vamos unir a nossa fé. Prepare o seu copo com água. É momento de oração.
2: Em o nome do nosso Senhor Jesus, nós entramos em oração agora em favor, ó Deus, de todas as pessoas que estão aflitas. Aqueles que têm pensado que a vida já não faz mais sentido, que já não vale mais a pena viver, que é melhor morrer, acabar com tudo, é melhor sumir, é melhor desaparecer. Pessoas que têm pensado que foram esquecidas até mesmo pelo Senhor. Mas agora, nesta oração, eu peço a Deus, envolva essa gente, envolva aqueles que têm vivido sem paz, as pessoas que estão no fundo do poço, que estão jogadas, abandonadas, desprezadas, como se não valessem nada. É assim que muitas pessoas têm se sentido, como algo imprestável, como algo descartável, um objeto descartável que, após ser usado, é lançado no lixo. Meu Deus, somente o Senhor pode levantar essa pessoa, porque tudo que tem acontecido na vida dela tem feito com que ela mergulhe numa depressão, num buraco que parece que não tem mais fim. Essa pessoa tem vivido os seus dias em amargura, em dor, em sofrimento. Os seus dias têm sido de choro, de lágrimas, de opressão, de depressão. Há pessoas que já pensaram muitas vezes em desistir da família, do trabalho, de tudo. Estão em depressão, angustiadas, estão tristes. Mas eu te peço, Senhor, toque em cada uma delas e faça o milagre acontecer, porque ninguém é capaz de conhecer o que está nesse coração. Ninguém sabe a realidade da vida dessa pessoa, somente ela e o Senhor. E o Senhor, que conhece, que tem visto tudo que tem ocorrido com essa criatura, o Senhor pode dar a ela o alívio, pode dar a solução. Ó Senhor, faça isso, porque o Senhor se importa com o sofrido. Às vezes, na hora do desespero, da aflição, há pessoas que dizem: Deus não existe, porque se Ele existisse, Ele mudaria a minha situação. O Senhor certamente não leva em consideração essas palavras, porque quando a pessoa está aflita, Senhor, ela fala o que na realidade ela não queria falar. Mas eu peço, mostra para ela que o Senhor existe. Mostra para esta mulher que o Senhor é real, tão real como o ar que nós respiramos. Mostra que o Senhor existe. Dê um sinal para ela agora, Senhor. Dê um sinal que ela sinta uma paz no coração, um alívio na sua alma. Que ela seja envolvida pelo teu Espírito agora, nessa prisão, nesse quarto de um hospital, nessa casa. Ela está no seu quarto, trancada. E faz agora a oração, ou às vezes nem ora, mas está a ouvir essa oração. Que o Senhor Espírito Santo faça acontecer um milagre. Liberte de toda dor, seja física, seja na alma. Liberta essa criatura dessa prisão. Venha quebrar essas correntes que tem amarrado essa pessoa, que tem mantido essa pessoa presa há tantos anos. Faça, meu Deus, com que a vida dela seja mudada. Que o Senhor consagre esse copo com água, de maneira que, ao beber, que venha imediatamente o alívio, a cura, e que essa pessoa tenha forças, porque o que muitos precisam é de ânimo, coragem, forças, porque essa pessoa não tem tido ânimo para nada. Ela está prostrada nessa cama e não tem ânimo para se levantar. Mas ao beber dessa água, ela vai ser tomada por uma força, não da água, mas a força do Espírito Santo. E ela vai se levantar. Aquela que não conseguia se alimentar, vai se alimentar, vai ter outra reação agora. Eu te peço em o nome do Senhor Jesus. Amém e graças a Deus. Graças a Deus. Agora, beba dessa água com toda a sua fé. Beba na certeza de que agora mesmo o Espírito Santo te liberta, te livra. Seja curado, seja liberto, seja abençoado.

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1: 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São 8 horas.
2: O FMI fez um aviso a Portugal, onde os preços das casas aumentaram 169% desde 2015. É o destaque desta edição do Pulsar Económico.

O Fundo Monetário Internacional destaca o preço da habitação em Portugal como a principal vulnerabilidade para o futuro do setor financeiro. De acordo com os dados apresentados pelo organismo, os preços dos imóveis no país registaram uma subida de 169% desde 2015, um valor consideravelmente superior ao aumento de 55% verificado na média da zona euro. Além disso, embora o endividamento das famílias portuguesas continue abaixo da média europeia, começou a apresentar uma tendência de subida. Apesar do alerta para a elevada valorização do mercado imobiliário, o FMI sinaliza que os riscos imediatos para a estabilidade do sistema financeiro continuam contidos. Os bancos portugueses demonstraram ser altamente resilientes a eventuais choques no setor da habitação. No entanto, o FMI adverte que o ciclo de crédito está a mudar e que as almofadas de capital podem vir a diminuir, defendendo que a prioridade das políticas deve focar-se em manter essa resiliência. A Associação dos Industriais da Construção Civil e Obras Públicas Nacional alerta para o forte agravamento do preço do gasóleo simples, que subiu 30,4% no último ano, avisando que o aumento de custos ameaça a viabilidade e a execução atempada de empreitadas públicas e privadas. O setor fortemente dependente de transportes e maquinaria pesada aponta ainda a disparidade fiscal face à Espanha, onde o combustível chega a ser 26 cêntimos por litro mais barato, como um fator de pressão acrescido. Para mitigar o impacto nas empresas, a Associação reitera o pedido de intervenção urgente ao Governo e ao Presidente da República. Entre as medidas propostas estão a extensão do regime do gasóleo profissional à construção, a redução temporária do IVA do gasóleo de 23% para 13%, a diminuição do ISP para anular a diferença face à Espanha e o reforço dos mecanismos de revisão de preços nos contratos em vigor. A União Europeia prepara-se para implementar até 1 de novembro uma nova taxa de tratamento para encomendas vindas de países fora do bloco comunitário, com o objetivo de cobrir os custos crescentes da gestão do volume de pequenas encomendas. Esta medida junta-se ao fim da isenção de direitos aduaneiros para bens abaixo de 150 euros e à taxa provisória de 3 euros que entrou em vigor a 1 de julho. O montante exato da nova taxa será fixado pela Comissão Europeia e revisto a cada 2 anos. A Comissão Europeia prevê que este encargo seja pago diretamente pelas plataformas vendedoras, como a Temu e a Shein, que passam também a ter maior responsabilidade em garantir a conformidade dos produtos e o envio de dados às alfândegas sob pena de coimas até 6% do valor importado. Embora a regra vise evitar a transferência direta do custo para os consumidores, resta saber se as empresas vão acabar por refletir o novo valor nos preços finais do comércio eletrónico. Em agosto, o número total de beneficiários de prestações de desemprego em Portugal atingiu os 172.427, segundo dados da Direção-Geral de Coordenação e Planeamento, embora tenha registado uma queda anual de 3,9%, com menos 7.090 pessoas em comparação com agosto do ano passado. No subsídio de desemprego, que representou o maior volume, com 141.873 beneficiários, o valor médio mensal subiu para 770,16 euros, correspondendo a uma variação anual positiva de 8%. A grande maioria das prestações continuou a ser atribuída a mulheres, que constituíram 59,3% do total de beneficiários, ou seja, 102.300 mulheres em agosto. Os dados revelam ainda que a faixa etária dos 50 aos 59 anos concentrou a maior fatia dos apoios, num total de 24,6%, enquanto os jovens dos 16 aos 24 anos somaram 5.144 beneficiários, registando um recuo de 9,8% em termos anuais, mas um crescimento mensal de 3,8%. O Instituto do Emprego e Formação Profissional vai abrir em outubro um novo período de candidaturas aos programas de estágios Mais Talento e Iniciar. Criados em 2024 para combater o desemprego jovem e fixar talento qualificado, estes programas prevêem bolsas mensais que variam entre 913,12 euros e 1.396,54 euros, consoante o nível de qualificação secundário, pós-secundário, no Iniciar e ensino superior no Mais Talento.
Mais Talento, com o Instituto do Emprego e Formação Profissional a comparticipar até 80% do valor. A abertura desta segunda fase do ano surge após alguma incerteza no mercado e pedidos de esclarecimento por parte de empresas, dado o habitual padrão de dois períodos anuais de candidatura. Segundo o Instituto do Emprego e Formação Profissional, o balanço da primeira fase, que decorreu até julho, foi globalmente positivo, destacando-se uma elevada adesão das entidades empregadoras, forte presença de microempresas e a concentração dos estágios em profissões altamente qualificadas.

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1: Olá. Há um ruído interior que nos impede tantas vezes de viver em paz. É o peso do passado, das palavras menos conseguidas, dos gestos que não demos, das oportunidades que perdemos. É a comparação constante, a culpa não resolvida, o medo do julgamento e de falhar. É o receio de não sermos suficientes para os outros e para nós mesmos. E no fundo de tudo isto está a maior prisão de todas: a ausência do perdão para os outros e para nós mesmos. O que não nos deixa bem, geralmente, são as cicatrizes mal saradas, as perguntas que ficaram sem respostas, as decisões que nos marcaram. São coisas que não pertencem à nossa essência e são um peso colocadas por mágoas, por pessoas que nos feriram, por expectativas que criamos e que não se concretizaram. Ainda assim, o que não nos mata revigora-nos, pelo que há esperança perante a vida e aquilo que nós queremos ser para os outros. Pense nisto, já que este é certamente o lado bom da vida.

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6: Horas em Portugal continental e na Madeira, 8 nos Açores. Quinta 24, em destaque no jornal, Eduardo, a cimeira Trump-Xi Jinping.
7: Comércio, tecnologia e segurança estão no centro do encontro de Xi Jinping com Trump hoje em Washington, enquanto o mundo aguarda decisões que abrandem a crise energética global. António José Seguro está em audiência com Leão XIV no Vaticano e à espera de uma resposta ao convite que fez para que o Papa visite Portugal no próximo ano. Cantar de Galo é teatro, dá voz ao Galo de Barcelos para desafiar Salazar. É uma peça que revisita o antigo regime no Carlos Alberto, no Porto, e que o jornalista Miguel Bastos nos vai trazer daqui a pouco.
6: A esta hora, este é o registro das temperaturas. Porto e Coimbra com 16 graus, estão 18 em Ponta Delgada, 22 em Lisboa, 25 Faro, 26 Funchal. Edição de Eduardo Amaro.
7: Assim que aterrou nos arredores de Washington, Xi Jinping declarou que os dois países, China e Estados Unidos, devem ser parceiros e não rivais. Apelou também ao aprofundamento da cooperação entre Pequim e Washington. Da visita de Xi Jinping aos Estados Unidos, que está a acontecer nesta altura, a primeira do presidente chinês em mais de uma década, a economia mundial espera que os dois líderes se entendam para moderar os preços atuais do petróleo. Foi o que adiantou esta manhã à Antena 1 o embaixador Mário Godinho de Matos, mas pode ser um exercício difícil este de encontrar um equilíbrio que corresponda ou que responda à crise energética global, mantendo ao mesmo tempo cada um dos países os posicionamentos políticos em relação aos conflitos da Ucrânia e do Médio Oriente.
8: A economia mundial deve esperar que, de facto, haja algum desenvolvimento positivo em termos de controle de preços do crude. Isso pode eventualmente ser um dos temas que os dois líderes abordarão e tentarão encontrar, parece-me a mim, alguma via de estabilizar os preços, sem, no entanto, tocar na questão essencial, que é o apoio evidente da China a Teherão e do apoio menos explícito a Moscou, mas que se sabe perfeitamente que a China tem posições de apoio ao presidente Putin. Portanto, o que poderá haver ali algum desenvolvimento em termos especificamente de energia, preços de energia, sem ir ao essencial da questão, que é os posicionamentos de ambos os países nos dois conflitos de sinais opostos, não é?
7: Mário Godinho de Matos, que já passou pelas representações diplomáticas em Washington e Pequim, analisou os dossiês que vão estar à mesa dos líderes das duas maiores potências. Os dois terão como prioridade as relações económicas e comerciais entre os Estados Unidos e a China, mas em relação aos conflitos que neste momento preocupam o mundo, o conflito da Ucrânia, o Médio Oriente, assim como em relação à questão de Taiwan, Mário Godinho de Matos entende que não haverá mudanças de estratégia nem da parte dos Estados Unidos, nem da parte da China.
8: Parece-me que não sairá nada de extraordinariamente novo, até porque a relação é muito complexa, a parte chinesa também nunca a assumiu explicitamente e, portanto, eu creio que não, infelizmente não vamos ter grandes novidades nessa área, nem sequer na relação também muito complicada sobre Taiwan e na venda de armas pelos Estados Unidos a Taiwan. Portanto, são três temas internacionais, digamos assim, Irão, Rússia, Taiwan, que me parece que, infelizmente, não terão uma evolução muito significativa. Serão seguramente ventilados, mas eu creio que acabarão por cada uma das partes assumir as suas posições e será muito difícil que haja aqui algum desenvolvimento assim espetacular.
7: O que já se soube no âmbito desta visita é que a trégua comercial, que tinha sido acordada o ano passado em outubro entre a China e os Estados Unidos, deve ser prolongada até 10 de janeiro. Falta a confirmação oficial de Pequim a esta notícia. O jornal espanhol El Mundo dá conta esta manhã de um alerta feito pela CIA a vários governos europeus, apontando para a possibilidade de a Rússia estar a preparar ações com drones contra países no sul da Europa, nomeadamente a Espanha, a França e a Itália. Segundo o El Mundo, Moscovo pode recorrer a drones lançados a partir de navios de mercadorias, a conhecida frota fantasma russa, que está posicionada no Mediterrâneo, a algumas centenas de quilómetros da costa europeia. Os alegados alvos seriam, sobretudo, infraestruturas críticas com muito impacto económico ou simbólico, e são citados neste artigo do El Mundo alguns desses alvos: aeroportos, portos, instalações energéticas, redes de comunicações e também estruturas ligadas ao turismo. O El Mundo dá a notícia citando uma fonte próxima do Ministério da Defesa da Lituânia. O Presidente da República está em Roma e está nesta altura a ser recebido pelo Papa Leão XIV, uma audiência que acontece poucos meses depois do chefe de Estado português ter feito ao Papa um convite para visitar Portugal no próximo ano, um ano que vai ser carregado de datas simbólicas para a Igreja Católica. Em Roma, o enviado da RTP, Cristiano Costa, assistiu à chegada de António José Seguro ao Vaticano, agora nesta altura já em reunião com o Papa.
0: Está a decorrer o encontro entre o Presidente da República e o Papa Leão XIV, uma audiência rodeada de grande expectativa, admitiu ontem António José Seguro, não apenas pelo encontro com o chefe da Igreja Católica, mas também pela oportunidade de renovar o convite para uma visita a Portugal no próximo ano. A audiência foi antecedida por uma curta cerimónia de boas-vindas no pátio do Palácio Apostólico. O Presidente chegou alguns minutos antes da hora prevista e foi recebido pelo chefe da Casa Pontifícia com honras militares da Guarda Suíça. Depois da audiência com o Papa, António José Seguro reúne-se também com o secretário para as relações com os Estados e as organizações internacionais da Santa Sé. O objetivo é regressar a Portugal com uma resposta ao convite feito em maio para que o Papa visite o país em 2027.
7: Vamos ver se António José Seguro, Presidente da República, consegue ter essa notícia da confirmação da visita do Papa Leão XIV durante o próximo ano a Portugal, numa altura em que se conjugam várias datas importantes para a Igreja Católica: os 110 anos das aparições de Fátima, os 500 anos da Nunciatura Apostólica em Portugal e também uma década da canonização de Francisco e Jacinta Marto. O Chega leva ao Parlamento, mais logo à tarde, duas propostas de redução do IVA, uma para os alimentos, a outra para os combustíveis, com o objetivo de aliviar o custo de vida das famílias. IVA zero para um grupo de alimentos básicos, também a descida temporária do IVA aplicada aos combustíveis rodoviários para a taxa intermédia de 13% ao longo de um ano. São propostas do Chega, que em princípio não devem passar, porque os socialistas já anunciaram que vão votar contra, mas o Chega ainda insiste com o PS. Teresa Borges.
9: É um debate que se prolonga há semanas e que volta ao Parlamento pela mão do Chega, numa altura em que o Governo vai subindo o tom nos avisos à oposição. Insiste o ministro Joaquim Miranda Sarmento, as propostas do Chega e do PS para descer o IVA podem empurrar o país para o déficit.
10: Aprovar esta medida para vigorar um ano inteiro em 2027, sendo o saldo orçamental positivo, mas relativamente pequeno, naturalmente que o país entrará em déficit por responsabilidade exclusiva destes dois partidos.
9: Há saldo positivo, mas a margem é curta, vai repetindo o Governo. A oposição insiste que é possível ir mais longe para mitigar o agravamento do custo de vida. PS e Chega convergem em alguns pontos, mas divergem na forma. Para evitar violar a chamada norma travão, José Luís Carneiro propõe medidas sob a forma de uma recomendação e fecha a porta a viabilizar a proposta do Chega.
11: É que as nossas têm aplicação desde que o Governo as queira aplicar. As propostas que apresentaram outros partidos têm efeitos a partir de janeiro.
9: E consumo garantido. André Ventura mantém o suspense sobre como irá votar a iniciativa socialista, mas vai pressionando o PS.
12: Se o PS decide também chumbar isto, então não é só não ter palavra, é pura hipocrisia, mas vale encerrarem a loja.
9: Em debate vão estar por arrastamento propostas de outros partidos, da esquerda à direita do hemiciclo.
7: São vários projetos que vão ser discutidos logo à tarde, projetos em força de lei, do LIVRE, do BCP, também do Bloco de Esquerda. O debate faz-se a partir das 15h. Há cada vez mais bebés em Portugal que são alimentados apenas pelo leite materno durante os primeiros meses de vida. A informação é dada pela Direção-Geral de Saúde no relatório que publica hoje sobre alimentação saudável. São resultados relativos ao ano passado e eles mostram que a alimentação dos portugueses ainda enfrenta desafios importantes. Rita Soares.
13: Nem leite em pó, nem sopa, nem fruta passada, nem papas. Em 2025, 47%

0: 90% dos bebés até aos 6 meses em Portugal beberam apenas leite materno.
1: Nos últimos anos nós temos tido valores que têm estado essencialmente à volta dos 30% e, portanto, a evolução é positiva.
0: Maria João Gregório é a diretora do Programa Nacional para a Promoção da Alimentação Saudável da Direção-Geral da Saúde.
1: Era, de facto, uma das áreas prioritárias para nós. Nós definimos uma meta em linha com a meta da Organização Mundial da Saúde, que é, em 2030, atingirmos os 50%.
0: Apesar da tendência positiva, há alguns receios, porque ainda não se conseguiram identificar os motivos reais na base deste aumento.
1: Uma parte pode, de facto, corresponder a uma melhoria efetiva da duração do aleitamento materno exclusivo, mas há outra parte que pode estar relacionada com uma melhoria da qualidade e da cobertura dos registros nos cuidados de saúde primários.
0: O relatório agora conhecido mostra também que o imposto especial de consumo sobre bebidas açucaradas continua a surtir efeito.
1: Entre 2024 e 2025, houve uma redução de cerca de 10% na proporção de bebidas que têm 5 ou mais do que 5 gramas de açúcar por 100 mililitros.
0: Os portugueses comem pouca fruta, poucos legumes, já os alimentos ultraprocessados com aditivos, como bolachas de pacote, snacks ou cereais com açúcar, continuam a ser cada vez mais procurados.
2: São estas as principais informações que estão no relatório da Direção-Geral de Saúde sobre os hábitos alimentares em Portugal e que destacam, por um lado, uma evolução positiva para a amamentação, no entanto, também o excesso de peso da população, que continua a ser um problema. Quase 60% dos adultos em Portugal no ano passado tinham peso a mais, e entre as crianças dos 5 aos 14 anos a taxa de obesidade é de 13%. Cantar de Galo vai estrear-se hoje no Porto. É uma peça que dá voz a uma das figuras mais proeminentes do Estado Novo, que é o Galo de Barcelos. E desta vez, ele, Miguel Bastos, enfrenta o próprio Salazar.
3: Em palco está um galo. Na tela, um Salazar a cantar de galo.
4: Eu governei Portugal durante 40 anos. Como é que achas que isso aconteceu?
3: Com um sentido de humor que não lhe conhecíamos.
4: Meu Deus, há séculos que não enfrentava um golpe de Estado. Sabe tão bem? Já nem me lembrava.
5: Ria, que daqui a nada já chora.
4: Acho que estás a contar com o ovo no cu da galinha.
3: A peça apresenta-se como um monólogo, mas no fundo é um diálogo, interpretado pelo mesmo ator, Jorge Andrade.
6: É um monólogo, mas que rapidamente, como se vê, transforma-se no diálogo, mas aquele com quem eu dialogo, também não sei se deu para perceber aqui, com o Salazar, sou eu também a representar o Salazar, de maneira que sou eu a representar comigo próprio.
3: Para se aproximar, o ator da imagem de Salazar recorreu-se à inteligência artificial.
4: Para a maioria dos cidadãos.
3: Tentou-se fazer o mesmo com a voz, mas aí a IA não resultou. Recorreu-se então a uma ferramenta chamada representação.
7: De maneira que sou eu a tentar fazer a voz do Salazar, mas é assim.
3: Cantar de Galo é uma peça do norte-americano Robert Schenken.
6: Ele é um dramaturgo muito conceituado, ele já é vencedor de Pulitzer e Tonys.
3: Que desmonta o discurso do Estado Novo.
4: Implantamos uma nova cultura popular de obediência à autoridade. Uma cultura justificada por tradições veneráveis e centenárias.
3: A partir de um dos mitos que cultivou, o Galo de Barcelos.
8: Eu sou o Galo de Barcelos e assim eu digo, desapareça!
2: A representação analógica funcionou melhor do que a tecnológica, como ouvimos aqui nos ensaios de Jorge Andrade, para o Cantar de Galo, que vai estrear-se logo à tarde, às 7 da tarde, é cedo, no Teatro Carlos Alberto, no Porto, e a peça fica até sábado.
9: Portanto, o Galo canta cedo hoje, não é? Eduardo Maio com as notícias na RTP Antena 1, Madeira, Açores e Mundo, em permanência na internet em noticias.rtp.pt.
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11: 9 horas, 13 minutos. Bom dia.
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11: Vamos lá para 4 horas. Começa agora o seu programa de todas as manhãs. Quem nos consegue ouvir em FM, parabéns. Para quem nos consegue, olha, paciência.

0: ótima viagem, um bom trabalho. Cá estamos nós então para mais uma grande manhã e conto consigo desse lado. Porquê? Porque você é a razão de eu estar aqui sentado nesta cadeira. Bem-vindos! Antena Livre. A gente vai continuar. Diana Castro, uma homenagem a Jorge Palma.
1: Um, dois,
0: isto é muito
1: três.
0: Bonito.
1: Sim.

0: Uau!
1: Ora, está o grande momento de Diana Castro. É aqui este tema, homenagem ao grande Jorge Palma. Sabe tão bem ouvir estas bonitas homenagens. É pena não ser feita em vida. Bom, avançamos com a Marisa Liz e a Áurea. Gosto de ti. Confesso, estou sem raciocínio. Bom dia.

0: Acontece sempre. Este saltarico no final da emissão, praticamente, eu gosto de ti. Foi assim que o computador saltou, ordinário. Voz da Marisa Liz e da Áurea.
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0: 22 minutos depois das 9. Vamos saber do tempo. Ora, pode contar com temperaturas agradáveis, vento moderado, forte nas terras altas, mas temos descida da temperatura. Quanto ao placar das máximas, começamos nos 20 para Aveiro, 28 para as Penhas Douradas, 30 para a Guarda e também para Gouveia. Trinta e um para Ceia, Vila Nova de Paiva, Mortágua, Aguiar da Beira, Moimenta da Beira, Foz de Algodres, Sobrico da Beira, Sernão Santos. Trinta e dois para Coimbra, para Vouzela, 33 para Viseu, Tondela, Santa Combadão, Mangual de Nelas, Carregal do Sal, de Sátão, Penalva do Castelo. Também uma máxima de 36 para Castelo Branco. E 33 também para Tábua, Erganil, São Pedro do Sul e Oliveira do Hospital. É o tempo que se vai fazer sentir esta manhã de quinta-feira. Dizem os entendidos que a partir de amanhã as temperaturas baixam.

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1: Está difícil hoje voltar, Santa Maria. Daqui a bocadinho a anedota do dia. O que é que se celebra hoje? É saudações, vamos escolher música mais do dia. Tenha uma grande quinta-feira, a feira em Gouveia.

0: 27 minutos depois das 9. Vamos lá sorrir com a de hoje. Ora, tão boa noite.
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2: Há um gajo que todos os dias ia depositar a uma dependência bancária quantidades grandes de dinheiro, mas todos os dias. E passava os dias no café e até com o empregado bancário e dizia: sei lá, isto não é uma querer meter na sua vida, mas quais são os seus rendimentos? Só apostas. Aposto e ganho. Oh, qualquer coisa que eu aposto, ganho. Diz o outro: ah, eu não me acredito. Se quiser fazer uma aposta comigo, qual é a aposta? Como eu tenho os trica-tricas, aquelas bolinhas redondinhas cabeludas, quadradas. Diz o gajo: isso é redondo, quadrado. Redondo, quadrado, redondo, quadrado, redondo, quadrado. E diz o outro: pronto, quanto é que aposta? Diz o outro: 20 contos. Diz o outro: vamos apostar 40 que eu já ganhei. Não há ninguém que tenha os nheques-nheques. Quadrados é tudo redondo. E mesmo ali, e o gajo desce para as calças e o outro mete a mão e diz: são redondos, já ganhei. Já ganhei. E ele recebeu o dinheiro e disse: mas você assim perde tudo. Não, é que eu prestei consigo 40 contos. Era 20, mas depois pusemos mais 20, ficou 40. Mas já ganhei 160 contos. Porquê? Que eu prestei com um gajo ali fora a 200 contos, como eu vinha aqui dentro, que você me apalpava as bolinhas.
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0: Ora, aí está. O segredo é a alma do negócio.
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0: É Dama e o Cowboy. É Zé Baro. Registro ao vivo. Para ouvir agora no seu Olá Amanhã. Paulo Saraiva, Filipe Borges e António Ferreira. Vamos juntos.

Ora, aí está a primeira, pertence ao grande Nuno Ribeiro. É um tremendo sucesso do Nuno Ribeiro. Chama-se Saloia. Ouve-se bem, em ritmo de valsa.

0: Trão ou vota no Nuno Ribeiro Saloia. É só votar através do WhatsApp, através de SMS 93-345-4994. 93-345-4994. Nuno Ribeiro com o tema Saloia ou então Xavier vai ser a patrão. Uma das duas abre a segunda hora da emissão. É só votar agora.
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0: Daqui a bocadinho já digo o que é que celebra hoje. Até lá, receba um abraço dos Calema.

também. Dia do pássaro azul da felicidade. Deve ser aquele pássaro que canta felicidade, felicidade. Digo eu. É dia da pontuação. Cuidado, cuidado, que a pontuação é muito importante para uma frase bem construída. Dia das técnicas de pestanas. E também é dia das pessoas que dormem de pé. É o que temos para hoje, para comer? Nada, nada, nada. Ora, porque é dia do pássaro da felicidade, pássaro azul da felicidade, tomei a liberdade de trazer duas passarinhas. As passarinhas que vão cantar muito bem.

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13: 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Boa tarde. São 14 horas.
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0: Volto a ter, não é a bússola, mas tenho o GPS na mão. Porque este fim de semana temos que ir até Vila Nova de Tazan, à 7ª Feira Gastronómica Alambicada. Olha, já amanhã há então a recepção das entidades oficiais, com as concertinas do Rancho Folclórico de Vila Nova de Tazan a fazer a grande abertura da 7ª Feira Gastronómica. Depois, ao longo dos 3 dias deste evento, haverá os stands das coletividades e dos artesãos para visitar. Há depois muita animação com concertinas, com o trio classe média, DJs, também prova de vinhos com António Teixeira, a degustação do bolo rei gigante da pastelaria Pão de Deus. Também a Banda Filarmónica de Vila Nova de Tazan vai atuar no sábado à noite, a Banda Tempo. Depois também no domingo há a Escola de Balé e da Dança da Associação Reencontro, vai atuar por volta das 15, uma hora depois cozinha com o chefe Paulo Silva, a prova cega comparativa do vinho com Carlos e Micaela Ferreira. E quanto à animação, o Rancho Folclórico Vila Nova de Tazan vai atuar, há também um sunset com o DJ Moreira e, olha, há muitos outros momentos que não pode perder. Portanto, vão ser vários dias em que Vila Nova de Tazan volta a receber a 7ª Feira Gastronómica a Alambicada, de 25 a 27 de setembro, e para ficar ainda melhor, a juntar à gastronomia, à cultura, ao artesanato e à música, falta lá você e a família também. O convite está feito através aqui da nossa emissão 89.6.
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0: Grande sucesso este, hein, que acabamos de ouvir por aqui no nosso programa. E agora, uma situação que aconteceu durante um jogo de futebol. Um operador de câmara sofreu uma paragem cardiorrespiratória durante o encontro entre o Salgueiros e o Sinfãs em Fiães. O homem estava no estádio ao serviço da Federação Portuguesa de Futebol e foi rapidamente assistido pelos bombeiros. Como não recuperava, entrou em ação Paulo Olival, um enfermeiro do Salgueiros que ajudou nas manobras de reanimação. E a intervenção foi decisiva. A vítima recuperou a pulsação. O INEM acabou por transportar o homem, já estabilizado, para o Hospital de Santa Maria da Feira. Uma intervenção rápida que pode ter feito toda a diferença. Pode não. Temos aqui a certeza que Paulo Olival foi o homem do jogo. Fica o desejo de uma rápida recuperação para este homem.
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Final da primeira parte deste nosso programa de 24 de setembro. Assinala-se o Dia Mundial do Mar, uma data promovida pela Organização Marítima Internacional, que destaca a importância do transporte marítimo e a necessidade de proteger os oceanos. O transporte marítimo é fundamental para o comércio mundial, mas enfrenta também desafios, como a poluição, as emissões e a segurança. A data chama ainda a atenção para a necessidade de uma navegação mais sustentável e para melhores condições de trabalho e segurança dos marítimos. Conferências, ações de sensibilização e iniciativas de limpeza de zonas costeiras marcam as celebrações em vários países. Um dia para lembrar que proteger o mar é proteger um recurso essencial para o planeta. E a data de hoje leva-nos até ao tema de Roberto Carlos, As Baleias. E imaginem, em 1981, quando esta música foi lançada, já havia toda esta preocupação com o mar e com os oceanos. E os anos vão passando e a preocupação vai aumentando. Depois, até ao topo da hora, Dulce Pontes com A Canção do Mar. Obrigada pela companhia. Seguimos juntos o programa desta quinta. Até já.

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9: 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Boa tarde. São 15 horas.
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12: Bem-vindos, estas são as notícias na Antena Livre. O Turismo Centro de Portugal vai reforçar a promoção da região em Portugal e Espanha através da participação em 3 eventos profissionais entre hoje e 30 de setembro. A região estará presente na Termatália, em Ourense, dedicada ao turismo termal, saúde e bem-estar, e em Natorcil, em Segóvia, onde estará em destaque o ecoturismo e a valorização dos territórios rurais. A promoção termina em Portugal com a participação no T-News on the Road, com sessões no Porto, a 29 de setembro, e em Viseu, no dia 30, destinadas a aproximar destinos, operadores e agentes de viagens. A Turismo Centro de Portugal pretende, desta forma, promover áreas como o termalismo, o turismo de natureza e ecoturismo, forçando simultaneamente a presença da região nos mercados nacional e internacional. A Rede Cultural do Alto Mondego, que reúne os municípios de Nelas, Mangual de Gouveia e Fornos de Algodres, lançou um novo projeto turístico denominado Expresso do Alto Mondego, tendo a ferrovia como elemento central. A iniciativa pretende valorizar a linha da Beira Alta e promover a descoberta dos quatro concelhos através do património, cultura, gastronomia e paisagem. O projeto representa um investimento de 511 mil euros e deverá prolongar-se até maio de 2028. Estão previstos novos roteiros e experiências turísticas, programação cultural, uma plataforma conjunta de promoção e reserva de experiências e ainda a disponibilização de 40 bicicletas elétricas, 10 por município, junto às estações ferroviárias. A primeira programação turística deverá decorrer entre novembro de 2026 e fevereiro de 2027. A próxima apresentação pública do projeto está marcada para 27 de setembro, às 14h30, no posto de turismo de Gouveia, numa sessão dirigida aos agentes turísticos do concelho. Mário Júlio Cardoso foi nomeado subdiretor do Centro de Emprego e Formação Profissional de Ceia. A nomeação foi deliberada pelo Conselho Diretivo do Instituto de Emprego e Formação Profissional, natural e residente em Ceia. Mário Júlio Cardoso conta com mais de 3 décadas de serviço no IFP, onde iniciou funções em 1990. Ao longo do seu percurso profissional, desempenhou responsabilidades nas áreas do emprego, formação e reabilitação profissional, tendo também exercido funções de chefia entre 2013 e 2007. A nomeação é feita em regime de substituição, mantendo-se até à conclusão do procedimento concursal para o preenchimento do cargo. O município de Mangualde está a investir cerca de 160 mil euros na construção da nova estação de tratamento de águas residuais de Cunha Baixa. A infraestrutura, que deverá estar concluída até ao final do ano, terá capacidade para servir cerca de 300 habitantes e irá permitir substituir a atual fossa cética, melhorando o tratamento das águas residuais e reduzindo o impacto ambiental. Depois de tratados, os efluentes serão encaminhados para a Ribeira do Castelo, integrada na bacia hidrográfica do Rio Mondego. A autarquia destaca a importância da intervenção para a proteção dos recursos hídricos e melhoria da qualidade ambiental do concelho. E agora vamos ao desporto. A edição é de João Cruz.
13: Realizou-se ontem o sorteio da terceira eliminatória da Taça de Portugal. Académico Viseu, Tondela e Lamelas, únicos sobreviventes da Associação Futebol de Viseu, conheceram os seus adversários. O Académico de Viseu viaja até Fátima. O Tondela recebe o Alverca. O Lamelas faz recepção ao Vitória Sport Clube. São 54 os clubes que estarão em prova nessa fase da competição. Os 40 vencedores da segunda eliminatória, aos quais se juntam 14 clubes da Liga BTQ. Não participam nessa ronda os 5 clubes que se encontram nas competições europeias: Porto, Sporting, Benfica, Torreense e Braga. Esta terceira eliminatória está prevista para os dias 17 e 18 de outubro.
12: João Cruz, no fecho deste bloco de notícias na Antena Livre.
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1: E por aqui no nosso programa Alegria no Ar, vamos até Penalva do Castelo, porque o município está a promover a Semana do Desporto, a Semana Europeia do Desporto. E tudo arrancou ontem e vai prosseguir até dia 30 de setembro, com várias atividades desportivas e abertas a toda a comunidade. Portanto, basta preparar o equipamento ou o fato de treino, juntar-se assim ao município e às atividades de desporto e viver esta semana à desportiva em Penalva do Castelo. O programa de todas as atividades está disponível tanto nas redes sociais como também no site do município de Penalva. Hoje posso já adiantar que vai ter aula de HIIT no ginásio municipal às 18h15, na sexta, natação livre, ténis e pádel, na piscina municipal, no campo de ténis e no campo de pádel. No sábado, às 9h, haverá um torneio de pádel no Parque Desportivo Lazer e Recreio de Pindo. Depois, na segunda-feira, às 20h, hidroginástica na piscina municipal. Dia 29, natação livre, ténis e pádel. E dia 30, às 10h15 e às 10h45, ginástica laboral. A Semana Europeia Be Active em Penalva do Castelo começou ontem e vai até 30 de setembro.

0: Grande TV este, o teu nome junta à dupla Miguel Gameiro com Marisa. Mas as duplas portuguesas vão continuar. Depois da economia, vamos passar a Afonso do Brás, juntamente com Luís Trigacheiro, no tema Verão. Ele que o verão por cá já foi embora, não é? Entramos no outono, embora lá fora ainda não pareça. As temperaturas estão ainda bastante elevadas para esta época do ano. Vamos então falar de economia. Está na hora de fazer contas, preços, combustíveis, agricultura, tudo a mexer com a nossa carteira. Portugal tem atualmente reservas de combustível para 92 dias, acima dos 90 dias recomendados. A garantia é dada pela Ministra do Ambiente e Energia, que assegura que não há motivos para alarme, apesar das dificuldades registadas em alguns postos de abastecimento em França. O Governo anunciou também 40 milhões de euros de apoio aos agricultores para compensar o aumento dos custos da energia e dos fertilizantes. O Ministério da Agricultura antecipou ainda pagamentos de mais de 207 milhões de euros. E uma boa notícia para o setor do azeite. A produção portuguesa deverá crescer cerca de 10% na campanha deste ano, podendo aproximar-se das 177 mil toneladas. Quanto às compras, o cabaz alimentar analisado pela DECO ficou quase 2 euros mais barato na última semana. Ainda assim, custa atualmente mais 12 euros do que no início do ano. E está feito o minuto dedicado à economia. Vamos agora regressar à música, em direto na nossa emissão.
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1: E agora, no nosso programa, tenho uma proposta de leitura para partilhar consigo. E quem é que está de regresso neste mês de setembro é Eduardo Sá, com o livro Um Pássaro Quando Pousa Nunca Deixa de Voar. Será possível ser feliz quando tudo nos convida a desistir? Tudo aconteceu há exatamente 5 anos. Quando acordei, estava deitado sobre uma mão, sem sentir as pernas e sem sequer ter força para mexer o braço e tirá-lo debaixo de mim. Não foi a primeira vez que desmaiei e percebi naquele instante o que me estava a acontecer. Tinha acabado de fraturar a coluna. No entanto, a vida acabara de se esborrachar sobre a minha cabeça, comigo a processar tudo o que me estava a acontecer e a imaginar o depois do depois do depois de amanhã. Mais tarde percebi que num hospital o sofrimento nos transforma nas pessoas mais sós, mais desamparadas e mais vulneráveis do universo. Foi então pela primeira vez na vida que deixei de me sentir uma pessoa e disse para comigo que era só uma partícula dos cosmos, que chatice das chatices, todavia pensava. Entre memória e reflexão, um pássaro quando pousa nunca deixa de voar é um testemunho íntimo e profundamente humano sobre a fragilidade, a esperança, a paixão pela vida e a coragem para continuar quando tudo parece perdido. Eduardo Sá, psicólogo clínico e psicanalista, professor da Universidade de Coimbra, é autor de artigos e de livros científicos na área da psicanálise e de livros de divulgação no âmbito da saúde familiar e da educação parental. Em 2022, o livro O Meu Pai é Meu marca a sua primeira incursão na literatura infantil e tem sido sucessivamente reeditado. Depois de anos a colaborar na Antena 1 e de ter feito com Fátima Lopes o programa Amor em Tempos de Crise, passou a colaborar regularmente com o jornal Observador e com o Rádio Observador, onde tem o programa Porque Sim, Não É Resposta. Neste livro, que tem 256 páginas, Eduardo Sá vem falar na primeira pessoa e no que se transformou depois da vida ter mudado repentinamente e a volta que a vida deu. É esta a proposta que lhe deixo para esta semana e tem mesmo que ler, porque ali vai buscar também, além de mostrar as fragilidades, mas vem mostrar um lado de esperança, de recomeço e de força para continuar. Aí não se esqueça, boas leituras.
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Este tema chama-se Dura e é de Daddy Yankee. Ora, emissão de quinta que prossegue por aqui, alegria no ar. Pode, não se esqueça que pode entrar em contacto comigo pelo 93666-7449. Vou voltar a repetir mais devagarinho: 93666-7449. 49. Peça a sua música de preferência, partilha eventos que vão acontecer nos próximos dias na região e vá falando daquilo que gostava de ouvir, conversar aqui no programa ou se gosta da nossa emissão. Nesta quinta-feira, a celebrar o dia de Bollywood, dedicada à vibrante indústria cinematográfica indiana. É música, é dança e é muita cor também. Bollywood é conhecido pelos filmes cheios de drama, romance e comédia,

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6: O preço médio do gasóleo nos postos de abastecimento da União Europeia atingiu um máximo histórico. É o destaque desta edição do Pulsar Económico.

Os preços do gasóleo na União Europeia atingiram um novo máximo histórico de 2,23€ por litro, ultrapassando os 2,16€ registados na semana passada. Segundo dados da Comissão Europeia, analisados pela AFP, este aumento levou à quebra de recordes em 19 países do bloco comunitário, incluindo Alemanha, França e Itália, impulsionado pelo impacto da crise energética associada aos conflitos no Médio Oriente e na Ucrânia. Entre os países com os valores mais altos, a Dinamarca e a Finlândia lideram a lista com 2,56€ por litro, seguidos da Alemanha, Bélgica, França e Itália. Em contrapartida, países como Espanha e Suécia também registaram subidas, embora se tenham mantido abaixo dos picos verificados em 2022. Os dados baseiam-se em informações fornecidas pelas autoridades nacionais e ponderadas pelo consumo de combustível de cada Estado-membro. De acordo com a segunda notificação de 2026 do procedimento dos déficits excessivos, divulgada pelo Instituto Nacional de Estatística, a carga fiscal em Portugal subiu para 35,3% do PIB em 2025, após ter registado 35% no ano anterior. Estes dados atualizados representam uma revisão em baixa face à primeira notificação de março, que apontava para valores de 35,2% em 2024 e 35,4% em 2025. Este indicador, que mede a relação entre as receitas fiscais e o PIB, refletiu um aumento nominal de 6,8% nas receitas fiscais das administrações públicas, prefazendo um total de 108.800 milhões de euros. Como este crescimento da receita fiscal